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12: 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Vamos lá, 9415.7 a temperatura, né? Seguimos com o nosso sextou de novo aqui pela Imperial. Abraços para nossa amiga Juvilde. Quanto tempo, Juvilde? Abraços, viu? Boa noite. Obrigado aí pela companhia. Turma lá em Cláudia, no Mato Grosso. Odi lá em Caxias, agora não chove por lá. Aqui também não, né? Mas a gente tem a instabilidade pela região. Certamente vem mais chuva, né? Grande Franciel Jungas, turma aí na Joaneta, Picada Café.

pra quem, ô, é um abraço aqui, Franciel, pro Lindomar Kretzel. Então tá mandado um abraço aí, valeu. Tô devendo música pro Joel, né? Trago agora também. Abraço ainda pro Cirlon lá em Cerro Grande do Sul. Abraço pro todos os ouvintes, né? Pede Monte Castelo, Brilho do Sol. Boa. Vamos lá, trazendo Rainha e o Fígado de Aço.

0: Maravilha, tá aí no JM, né? O Nosso Amor Ainda é Segredo, Monte Castelo, com o Brilho do Sol e também o Rainha Fígado de Aço. Abraços pro Oscar Miller em Gramado, por lá, 15 graus, nublado, né? Aqui agora tá fechando, é de neblina, né? Pois é, de uma hora pra outra. Abraço também pro nosso amigo Carlos Antônio Ode, lá em Passo Fundo, na companhia. Pé de Monte Carlo, trago também na sequência. Vitor Hugo em Charqueadas, música para a família, né? Os colegas e professores do curso de pedagogia, toda a turma aí, aquele abraço. Fernando Olderman também, boa noite. Espaço comercial, a gente já volta.
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3: Vamos lá, 9:17. 9:17. O tempo tá fechado aqui em Nova Petrópolis, né? Temperatura em 15,5 graus. A gente segue por aqui te fazendo companhia. Mandando abraço pra turma que tá com a gente também lá em Arabutã, né? Pedindo Guarujá, alô Jair, aquele abraço. Beto e Evelyn, também o Heitor, turma lá em Campo Mourão, no Paraná, Cortina Imperial, fazendo um churrasquinho por lá. Que maravilha, hein? Abraço, turma. Valeu, Beto, toda a família aí. Obrigado também pela audiência. Tô devendo Brilha Som, tô devendo também Monte Carlo, né? Então vamos com duas já agora na sequência aqui, dois pedidos da audiência. Vamos lá.
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0: Pérola Negra, Converso de Cigana, antes teve a música alemã com o Trenkwalder, também o Monte Carlo mais uma vez e o Brilhação Batom Vermelho 9:29. Siga aí mandando o teu alôzinho, 54-3281-1510 é o nosso WhatsApp que está disponível para você, viu?
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Tá aí, Banda Guarujá, lembrança. Essa aí tem a minha idade, né? Sei lá, de 79 essa música. Que achou? 25 faltando para as 10 agora. 15 graus e 3 décimos é a temperatura. E a turma segue com a gente, né? Nessa noite agora de tempo fechado de neblina aqui na Serra, né? Não tá chovendo, mas temos muita neblina, né? Muita nebulosidade, ou seja, fica aí a dica, né? Pra turma que tá circulando aí pelas estradas, enfim, né? Para que a gente tenha esse cuidado redobrado aí, né? Muito também pela neblina, pela baixa visibilidade, né? Que acaba causando também. Vamos de música, atenção, Marino chegando.

0: Chris Wolf, Viva More, anti-Samarino, a página virou.
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Tá aí a música com a banda Imigrante, né? A Polca do Clarinete. Agora, 11, faltando para as 10. 15,4 a temperatura, hein? Pois é, o tempo tá daquele jeito, né? Hoje à noite, muita umidade e a serração pegando aqui no centro de Nova Petrópolis também. Musical Flamboyant tá chegando. Abraço para... deixa eu ver aqui, para Rita, né? Que tá na companhia da gente também, né? Pediu música, deixa eu ver aqui com os atuais, trago já na sequência também. Antes, Flamboyant.

0: Os atuais a 150 por minuto. Abraço, João Desian. Tá na companhia da gente, aquele abraço. Está de aniversário aí nos próximos dias, né? Desde já um abraço aí. Recadinho de áudio também, diga, Marino.
1: Boa noite, Samuca. Eu gostaria de ouvir com os Montanari Swiss Polka. Valeu, é o Marino aqui de Barbosa, ligadaço, na Imperial.
0: Valeu, Marino, grande abraço, obrigado pela audiência.

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2: Imperial agora 10:02, Palavra Amiga aqui na nossa programação na noite desta sexta. Contando uma história que diz o seguinte: um psiquiatra recebeu em seu consultório um paciente com depressão aguda.

0: Segundo a família, ele estava naquele estado há mais de 5 anos e já havia tentado suicídio várias vezes. Agora estava ali, diante do médico, em busca de um remédio que o curasse de forma instantânea. O médico, acostumado com todo tipo de paciente, olhou no rosto e falou com firmeza: "Tenho duas notícias para lhe dar. Uma delas é que ainda não existe um remédio para a tua doença." O paciente contorceu-se na cadeira e perguntou um tanto irritado: "E a outra notícia?" "Bem, a outra notícia é que a sua cura depende da sua vontade." "Como assim, doutor? Eu não tenho vontade para nada. Não tenho vontade de trabalhar, nem de comer, nem de falar com as pessoas. A vida não tem mais sentido para mim." O psiquiatra, que observava com atenção, lhe falou com voz firme: "Você está cheio de vontade." Aí o paciente não se conteve, né? Deu um murro sobre a mesa e retrucou nervoso: "O senhor está brincando comigo, doutor? Eu já lhe disse que não tenho vontade." Sem se alterar, o doutor voltou a afirmar: "O senhor tem muita vontade, sim. Tem vontade de não trabalhar, de não comer, de dormir, de não falar com ninguém. E vontade de se isolar do mundo." "Mas a vida não tem sentido para mim", disse o paciente. O médico, conhecedor das causas que levam a pessoa a esse estado de ânimo, disse: "Você está com raiva do mundo e por isso deseja matar-se, para punir aqueles que o infelicitaram e não consegue perdoar." Nesse momento, o homem quase teve um surto. Levantou-se, gritou enlouquecido e disse: "Eu nunca vou perdoá-los. Meu patrão me despediu, acabou com a minha vida, meus irmãos me roubaram a herança." E desfilou uma lista de nomes de pessoas que odiava com toda a força do seu ser. Então o psiquiatra voltou a dizer: "Somente quando você perdoar, conseguirá se livrar desse ácido que corrói e está o matando dia após dia." E aquele homem enorme falou entre dentes: "Eu nunca vou perdoá-los." O médico aproveitou a oportunidade para reafirmar ao seu paciente que ele estava cheio de vontade, mas vontade dirigida para a própria infelicidade. Vale a pena meditar sobre a direção que estamos dando à nossa vida. Até quando dizemos que não temos vontade, estamos usando nossa vontade para não sentir vontade. Se dizemos que não sentimos vontade de viver, podemos afirmar que, na verdade, estamos com vontade de não viver. Estamos com vontade de fugir do mundo, com vontade de dormir, de ficar num quarto fechado, com vontade de morrer, mas a vontade está ativa. Somente está sendo dirigida para nossa razão desejar. Se você ainda não havia pensado por esse ângulo, pense agora. Lembre-se de que a vontade é uma força neutra que existe em nós, capaz de definir nossas ações. Basta que saibamos dirigir essa força de acordo com a nossa escolha. Se escolhemos ter vontade de morrer, podemos direcionar essa força para a vontade de viver. A força não se altera, mas alteramos a direção. Se escolhemos ter vontade firme de não perdoar, de manter o desejo de vingança, podemos dirigir essa força com indulgência, para o perdão. O que geralmente acontece é que sentimos prazer mantendo este estado de coisas. Sentimos prazer em chamar a atenção dos outros, fazendo-nos de vítimas. E essa autopiedade é extremamente perigosa, pois pode levar a situações de maior infelicidade ainda. Por todas essas razões, vale a pena direcionar a nossa vontade com lucidez e com o desejo sincero de construir a nossa felicidade efetiva, sem o prazer mórbido de infelicitar aqueles que nos infelicitaram. Então, pense nisso, reveja teus conceitos, mas pense agora. Palavra amiga, aqui na Imperial, 10:06.
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Tá aí, banda Artibis, pintou saudade, 10 e 12, olha, uma ventania aqui no centro de Nova Petrópolis agora e neblina com vento, estranho, né? Provavelmente tem a chuva, aliás, tivemos uma pancada de chuva recentemente aí na região de Bom Princípio, enfim, né, no Vale do Caí com granizo, granizo fino, mas sim, granizo aqui, agora começa a chover também. É provavelmente esse mesmo núcleo, né, de instabilidade que passou aí pelo Vale do Caí, tá chegando agora aqui por Nova Petrópolis também. 10 e 12, 15 graus, né, vai mandando aí teu recado, vamos juntos. Já aproveito também para registrar por aqui a participação do... Deixa eu ver aqui, do nosso amigo Valdair, né, turma lá de Teutônia na companhia. Ainda a Gesley Kegler em Santa Maria, também na companhia aqui da Imperial, né? Vamos com mais música. Turma havia pedido também mais uma do Monte Carlo, né? Vamos trazer essa aqui, ó, o Motoqueiro Chapa 13 aqui na Imperial. Vamos lá.

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0: Expressão Sul, todos na folia aqui na Imperial, 10h20, vamos seguindo. Deixa eu mandar um abraço aqui pro nosso amigo, onde é que tá o nome aqui? Aqui, ó, vamos lá, um abraço pro Nilson, né, tá na companhia da gente. Valeu, Nilson, obrigado sempre pela audiência, viu? Quem mais? Recadinho do nosso amigo Celso Hanauer, também tá na companhia por lá, pelo Hortêncio também, né? Teve alguma queda de granizo, por aqui chove forte, eu diria agora, né? Temos, inclusive, tivemos uma queda de energia lá na torre de transmissão e nesse momento chove forte por lá também, né? A gente que confere aí as câmeras de segurança lá do local, né? Chovendo bastante aí no Morro da Fome. Abraços, deixa eu ver aqui, tem recadinho de áudio, né? Vamos ouvir juntos, vai!
1: Boa noite, Samuca.
0: Tudo?
1: É a Carmen de Lajeado. Gostaria de ouvir uma música com o Wolfgang Petri. Obrigada.
0: Valeu, Carmen. Grande abraço. Amigos em Lajeado com a gente também. Vamos com ele, então, né? Vamos com ele. 10h22.

0: Dolomiten Sextet com o medley, né? Com os grandes sucessos aí do Dolomiten. Antes teve Wolfgang Petri com Sommer in der Stadt. 15 graus e 6 décimos a temperatura. Tempo agora já parou de chover aqui, né? Mas tivemos, como eu falei, né? Vento e também chuva forte há poucos instantes, suficiente para acionar o gerador na planta de transmissão da rádio, né? Sem luz aí, né? Na linha imperial, na parte alta, aí no Morro da Fome, enfim. Vamos seguindo e te fazendo companhia por aqui. A turma que nos acompanha através da internet, aplicativo, Alexa, site, enfim. Vai mandando aí teu recadinho também. Vamos juntos até a meia-noite.
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Maravilha, tá aí a música com Klostetala, de Liba Gotzi Alas. Agora, 19 para as 11, né? 15 graus e 7 décimos, tempo segue instável e lá na praia foi feio o tempo também, né? Nossa amiga Jenny Lippert está na companhia por lá, Balneário Presidente em Imbé, muito trovão, muitos relâmpagos, né? Agora deu uma acalmada aí, coisa boa. Quem mais com a gente? Ah, o Luciano em Picada Café também relatando bastante granizo aí, né? Na Picada Café agora há pouco. Teve um núcleo, aliás, bem intenso de chuva que passou aqui por sob Nova Petrópolis, que foi o vento que eu relatei, né? O vento e a chuva forte.

Era um núcleo pequeno, ou seja, ele era intenso, mas bem passageiro, né? Então já foi embora. E até a gente pode espiar onde é que ele anda agora, né? Essas áreas de instabilidade que vão, nesse momento no estado, sendo um pouco mais isoladas, né? Não chove generalizadamente, mas a gente espia aqui o núcleo de instabilidade que passou por Gramado Canela aí também, né? Então segue a sua viagem aí, a pancada de chuva. Vamos com o Grupo Carruagem para matar a saudade por aqui, agora 18 para as 11.

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Show, antes teve Nave Som, é sério. Maravilha, hein? Agora faltando 8 para as 11, 15,6 a temperatura. Tempo segue fechado aqui na Serra Gaúcha. Muita umidade, previsão de chuva, né? Temos aí previsão, aliás, de bastante chuva aí durante o final de semana também, né? Francisca Fischer.

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A música alemã com o Florian Silbereisen aqui na Imperial, né? 11:06 agora, 15 graus. Abraço, Tzilis, boa noite. Alô para Ilvene Estrela também, né? Vamos juntos. Valeu, Ilvene, abraço. Quem mais aqui? Nosso amigo Carlos Mates, lá em Caxias, também na companhia da gente. Valeu, Carlos, abraço aí, obrigado, viu? Vamos seguindo, Elton e Juliana na programação, agora 11:07.

0: Barbarella, sou eu, antes Elton e Juliana, aqui na programação 11:14. Velida Pretzel em Ivoti, tá na companhia, aquele abraço. Como é que é a história aqui, ó? Retornando de evento da Feliz, rumo a Dois Irmãos para preparar o Manhã Alegre do Sindicato. É amanhã. Amanhã a partir das 9, Luiz Alberto e o Giovanni vão estar por lá. Abraço, Clóvis. Grande Clóvis Ebelin tá na sintonia da gente. Aquele abraço pro amigo, tudo de bom, né? E lembrando, então, amanhã tem o Manhã Alegre aí, direto de Dois Irmãos. Leni Terezinha Klein em Lajeado. É, vai junto comigo, né? Até a meia-noite aí, que legal. Legal também, mais uma vez aí, agradecer a participação da nossa querida amiga Elvene, que curtiu Barbarella, né? Os conterrâneos aí, né, Elvene? Valeu, 11:15.
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3: Imperial 14 para meia-noite, 15 graus e 6 décimos, nosso sexto de novo, vai ficando por aqui, até porque daqui a pouquinho já é sábado, né? Abraço para Geni, mais uma vez, obrigado, e também para o nosso amigo Eduardo Henrique Kohenberger, lá na Reta Grande, em Broxier. A gente se encontra amanhã às 16, né? Amanhã às 4 da tarde, estou por aqui para te fazer companhia. Lembrando que amanhã, pela manhã, tem o Manhã Alegre Imperial e por aí vai, né, gente? Um abraço, uma excelente noite para vocês aí e fiquem com Deus. Até amanhã.

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1: Será que vai fazer sucesso essa música, hein?
2: Eu sei lá, vai

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0: 4h45.
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Amigas, amigos, bom dia. Amanhã de sábado, 29 de agosto de 2026. É, agosto também já chegando na finaleira, né? Temperatura 14,1, 13,6, sensação térmica, umidade 94%. Tempo com instabilidade. Signo é Virgem, estação inverno, 124 dias nos separando do novo ano. A lua está na fase cheia. Iniciando por aqui o nosso Acordando com o Imperial, patrocínio Energista Natureza, Energia Solar e Sul Motos. Parte musical começa hoje com Festerê. Tô te esperando voltar.

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11: Agora 5 horas 2 minutos, 5 e 2. 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

Temperatura 14 graus, 13,4 a sensação térmica, umidade 95%, tempo com instabilidade. Registrando participações, já recebendo o bom dia da nossa ouvinte, a Geni Godoy. Abração e Deus no comando sempre, amém, que assim seja. Página do Facebook, recebendo já o bom dia também da Liane Michel, Sérgio Klein, Werner Koch, Lídia Tereza Mugnag.

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Agora são 5:16, 5:16. Temperatura 13,9, 13,4 a sensação térmica.

aí com instabilidade, 95% umidade relativa do ar. 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E a gente confere a previsão para hoje, temperatura variando de 14 a 18 graus, com mais 23,1 milímetros de chuva. Bom, começa sempre a contar o dia, né? A partir da meia-noite e um minuto. Então já choveu bastante, né, nessa madrugada aí. Então o dia de hoje, chuvoso durante o dia e a noite. Vento 6 km por hora, com rajadas até 42. O sol nasce hoje 6h44, seu ocaso às 18h07, a lua na fase cheia. Para amanhã, domingo, 13 a 17, sol com muitas nuvens, pancadas de chuva à tarde, à noite ocorrem temporais. Amanhã ainda previsão de 14,3 milímetros. Na segunda-feira, mais 18 milímetros. Na terça, 9,9. E a partir de quarta, vamos ter então alguns dias aí, né? Não com o céu completamente limpo, né? Só com a nebulosidade, mas entreverado com o sol. As informações para você, ouvinte da Imperial. Marco Casagrande Canoas, bom dia. Pensamento do dia: quando o coração aprende a sentir a dor do outro, a indiferença perde espaço e a humanidade começa novamente a florescer. Que assim seja, né? Na minha página no Facebook, já recebendo bom dia também da Neuza Greff, Eva de Castro, Lourdes Lau, Jair Wortmann.

0: Agora 5 horas e 32 minutos, 5 e 32. Temperatura 13,8, 13,3 é a sensação térmica, 95% umidade relativa do ar, tempo aí com instabilidade.
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0: Cinco horas, 35 minutos, 5 e 35.

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Lembrando, um novo programa você vai acompanhar na segunda-feira, a partir das 4h45. Faz participações. A minha página do Facebook, o Bom Dia da Fátima Scholz. Do Guido Tapper, os anjos de Kleber Fontoura, Rosemary Dietrich, Guido Kehl e também da Marciane Tank. O WhatsApp também, participações. Informação do Zeca, 17 graus e chovendo em Salvador do Sul.

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5:48. Vamos lá, né? 13,8 a temperatura, 13,3 é a sensação térmica, a umidade é 95%, tempo com instabilidade. Chegando a partir de agora, o nosso bom dia, amigos e amigas. 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

participações chegando na minha página do Facebook. Recebendo mais participações, o bom dia da Rosângela Cleber Fontoura. Da Rosane Vadeslavic, já preparando os gostosuras. Pessoal parado aqui há pouco por lá, né? É, pra dar aquela reforçada no café da manhã. Paulo Hirt, Suzana Drum, Neuza Virginia Davis, Noeli Aren Baumgarten e Luiz Helena Niemeyer. Também um bom dia pro seu Egon. Também um bom dia da Teodosia Bueni. A Rosemary Dietrich, a Marciane Tang, o Guido Kehl, também da Verna Koch.

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2: Palavra de fé e esperança para hoje, sábado, 29 de agosto de 2026. Título: O Verdadeiro Sucesso. Vivendo um mundo voltado para as aparências externas, acostumamos-nos a valorizá-las e o fazemos, não raramente, sem refletirmos. Para muitas pessoas, o sucesso está diretamente ligado às realizações

poço com um cântaro, pede a ela que lhe dê água. Após um primeiro momento de surpresa por ser inquirido por um homem em público, o que ia contra os costumes da época, puseram-se a conversar. Ao fim de algum tempo, emocionada por reconhecer em Jesus um profeta, vai em busca de seus parentes e vizinhos para que o venham escutar. As pessoas por ela chamadas formam uma pequena multidão e que o ouvem por várias horas e ali permanecem, mesmo após fim da pregação de Jesus. Filipe, um dos apóstolos, conversa com o mestre e diz que, sem dúvida, ele obtivera um grande êxito nesse dia. E essas palavras, o mestre respondeu: não é isso propriamente o que me interessa. O sucesso mundano pode ser uma ondulação na superfície. O que necessitamos, em todas as situações, é entender o que o Pai deseja de nós. E continuou: eu trabalho sem me prender ao anseio das vitórias imediatas. Em seguida, propôs a Filipe que fizesse em silêncio para escutar o que as pessoas que pareciam admirá-lo falavam sobre ele. A surpresa do apóstolo foi imensa. Filipe ouviu críticas, ironias e desconfianças com relação a Jesus. Em seguida, o rabi lhe deu mais uma bela lição ao dizer: esta é uma imagem do mundo. Por toda parte encontraremos samaritanos discutidores atentos aos êxitos e referências mundanas. Observa a estrada para que não caias, porque discípulo do Evangelho não se pode preocupar senão com a vontade de Deus, com seu trabalho sob as vistas do Pai e com a aprovação da sua consciência. Verifica-se, pois, que o verdadeiro sucesso nada tem a ver com realizações materiais, com aparências externas ou com a fama que costuma atrair, para quem a alcança, falsos elogios e críticas disfarçadas. Vemos, comumente, pessoas de sucesso em suas carreiras viverem atormentadas, protagonizando tristes cenas nas quais a infelicidade de suas vidas se torna patente. Isso porque não procuraram ter êxito no que realmente tem valor. O verdadeiro sucesso está em ter paz de espírito, em ter a consciência tranquila, em buscar a melhoria interior. Busca essa que deve ser constante. O verdadeiro sucesso está em amar verdadeiramente a vida, em amar nosso próximo, exatamente como nos ensinou há tanto tempo o Mestre Jesus. Pense nisso e tenha um ótimo sábado.

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Agora 6 horas 10 minutos, 6:10. Bom dia, amigos, amigas, você acompanhando aqui pela Imperial. 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Tchau. Participações no nosso WhatsApp. Bom dia, o Pim de Dois Irmãos, pedindo música para a esposa Jaqueline e o filho Wesley. Também o bom dia da ouvinte Zelma Batalha. Fábio Dama pedindo homenagem para os aniversariantes de hoje: Felipe Fier, Jefferson Seyfeld, Clarice Krieger, Seuli Fener, Odila Martins, Valdir Bittenbender e Bolívar Rios. Bom dia, amor Box Mongueiras, esposa Maristela. Edson Bacaro Deber, lá de Giruá, um ótimo sábado a todos. Bom dia, bom final de semana a todos, linda mensagem, muito obrigado, Deus no comando sempre, Augusto Bach, São José do Erval. Nosso amigo Joãozinho Wolf, feliz e abençoado sábado a todos, linda, verdadeira mensagem, muito obrigado. Bom dia, Paulo João Boca, homenageando hoje Sueli Fener Schneider, Norma Dietrich e Valdir Bittenbender pelo aniversário. Bom dia, Rádio Imperial, com muita alegria poder levantar e escutar essa linda programação de sábado, hoje em companhia de todos vocês aí. Ilírio Mendes, lá de Joinville, Santa Catarina. Bom dia, granizo assustador essa noite. Rosmarie, lá em Canela, mandando foto aqui, né? Nossa Senhora, essa aí faz estrago, né? Olha, é parecido assim com bolinha de ping-pong, né? Gelo bem transparente. Aquele é pesado e onde é que ele pega, né? Sai de baixo. Coisa de louco, né? Esse nosso tempo doido aí. Na minha

0: Página no Facebook, bom dia Roselina Reinsdorfer, Amelie de José Pellens, Maristela Dilkin, também Liane Marcos.
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1: Quer bailar comigo?
2: Eu quero muito bailar contigo, muchacho.
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6:20, 6:20. 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

São 6 horas 23 minutos, 6h23, mais participações para registrar. Mandar o bom dia, aluna, para o nosso amigo Lui, lá na Picada, também sempre acompanhando o programa. Ainda também da Malibok, Eliane Maria Schmitz-Halbert, a Roselene Maria Schmitz-Olbermann, da Rosane Schneider. Também da Clarice dos Santos, Plínio da Silva, Darcy Loy Mitzenberg, Alceu Blume, Noeli Willems, Lara Denise e Angela Becker. Temos também as participações ainda aqui no nosso WhatsApp, vamos conferir, né? Isto. Bom dia, Laer de Anchal, São João do Oeste, Santa Catarina, Nova Petrópolis, nossa terra natal, da linha imperial, né? Tá certo.

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agora 6 horas 31 minutos, 6h31, última parte já aqui do nosso Bom Dia Amigos e Amigas. 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
3: E devido ao programa político partidário obrigatório, começamos já agora aqui o nosso Manhã Alegre Imperial, que normalmente é das 7 até o meio-dia, mas por causa da propaganda política, a gente adiantou toda a programação em 15 minutos. 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

Participações chegando e a gente registrando. Gramado está com 12 graus, fechado com cerração e com chuva. Informação do Oscar Miller. Também o Paulo Marcho, né? Dois irmãos. Ricardo Ruff, de Capinzal. Também pedindo música. Depois eu vou já programar para o amigo aí. Ademar Reiner, da linha Fritzenberg. Página no Facebook, recebendo um bom dia da Valice Moraes, Érico Berbian, Enio Dimmer, Lúcia Brown, Astor Figabaum, Roberto Drexler, Vera Feldkirchel, Ellen Fabiani, Nestor Meller, Jacinta Rinker, Mariane Carlin, Inês Círico, Inácio Rohr e também do Alceu Blum.

6h58, ficamos no aguardo com as demais emissoras para entrar em cadeia para a transmissão da propaganda eleitoral gratuita e obrigatória. Volto com você a partir das 7h25. Quem está na internet segue ouvindo a boa música.

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3: Agora 7 horas 34 minutos, 7h34. Para atualizar aí, né, isto, a previsão do tempo, chegando agora direto aí da Metsul Meteorologia, para você poder aí se programar, né, saber como é que vai ser o fim de semana.
4: Bom dia a todos os ouvintes da Imperial. O tempo instável predomina nesse sábado aqui pela região de Nova Petrópolis, da região das Hortências, pela Serra, por boa parte do Rio Grande do Sul. Nuvens carregadas atuam ao longo das próximas horas, mantendo a condição de chuva. Em determinados momentos ela aperta de intensidade, pode vir com algumas trovoadas, alguns raios, mas principalmente em termos de volume de chuva, que em alguns momentos pode apertar. Quanto mais próximo da divisa com Santa Catarina, maior atenção em relação a isso. O tempo ele permanece assim, instável, com chuva a alguns momentos do domingo e também da segunda-feira, inclusive de novo, né, períodos onde pode aumentar de intensidade. Portanto, sempre muita atenção ao longo desses últimos 3 dias do mês, porque os volumes de chuva previstos se aproximam do que é o normal de todo um mês de agosto. Alguns pontos pode ser até acima disso, o que normalmente está associado a condições, né, mais adversas, problemas relacionados aos altos volumes de chuva, solo encharcado, elevação de corpo d'água. Então atenção à medida que temos, principalmente a segunda-feira, quando os reflexos dessas instabilidades que acontecem vão aparecer um pouco mais. Atenção em relação a isso. Informações do tempo da Metsul, Leandro Puchowski.
3: Muito bem, agora você já está informado então a respeito do tempo. Vamos seguindo aqui com o nosso Manhã Alegre Imperial.

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Mais participações na minha página no Facebook? Não, né? Bom, sim, tem também. Então vamos conferir aqui quem está participando. O Milton Spiller, o Seu Blume, Luiz André Schultz, o Fábio Adamer, Tadeu Daimling, Lorena Hirsch, Madalena Ninoff, Rejane Robert Moraes, também o Jorge Everson, Maria Clos, João de Mello, Jair Bach, Leonie Malman, Ivo Lamp, Lúcia Klagenberg, Bernadette Neukampf, Ali Schuck, Almiro Miller, Gilmar João Mertens, Nestor Miller, Jacinta Freilich, Vera Regina Greff, Nadir Dill, João Greff, Carmen Regina Koldrausch, Arjana Maria Schmitz-Knoss, Noemia Maria Velli, Maria Regina Schaap, Lodi Utzi, Riveraldo Kasper, Márcia Metz, Malise Belter, Jacinta Nais, Voni Fritsch, Lúcia Scholl, Olavo Gressler e também da Lisa Boufler. WhatsApp também, temos participações para registrar. Otília Brown, Dois Irmãos, linda mensagem, muito obrigado. Hoje especial, homenagem para o gênero Fábio Adriano Berlitz, pelo seu aniversário, parabéns. Quem mais está participando? O Sandro, de Dois Irmãos, pedindo música para o irmão Valdir Bittenberg, do Riemertal, de aniversário no dia de hoje. Diz que vai pagar churrasco hoje mesmo. Né? Opa, que coisa bem boa, hein? Vai ser um capricho aí. Iraci Hans, em Novo Hamburgo, também mandando bom dia. Bom dia também do Elidisson, São Leopoldo, música para a esposa do Terezinho, para os ouvintes aqui, a gente na rádio aqui, muito obrigado. Bom dia, Jair Fazbinda, bom dia. Chuva por aqui, bom sábado a todos. Velha da Pretzel, bom dia, abençoado sábado a todos nós. Também o Jair Ritter, lá de Formosa, lá no estado de Goiás, também na escuta. Quem mais participando aqui? Vamos conferir aqui, né? Não tem nome, então vamos deixar quieto. O Rubens Branco, doutor Pedrinho Santa Catarina, agora sim o Vindo Imperial, emissora mais querida por casa, pedindo a música, né, para a programação inteira, para a esposa Leonita Krieger Brandt, que está nos alfazeres, mas sempre ligado na programação. Beleza, obrigado por ser nossos ouvintes. Bom dia, Imperial, estamos na escuta. Curitiba, Tonhão e família Guterres.

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E a neblina chegou de vez, tapando tudo por aí. 14,1 a temperatura, umidade 95%, tempo ainda com estabilidade, 13,6 é a sensação térmica. Você ligado aqui na Imperial, acompanhando o nosso Mãe Alegre Imperial, o patrocínio Ostre Capagem de Pneus, Agrofirt, Picada Feijão, Leivuti, Edios Equipamentos Agrícolas, Cantina Vieira, Supermercado Integração, lembrando que mês que vem, setembro, né, é o aniversário do Supermercado Integração. 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Bom dia, um abraço especial para o Lauria Cristina Altenhofen, de dois irmãos, do Netinho Augusto e da filha Patrícia, que estão aqui em Minas Gerais e ouvem sempre a Imperial. Opa, obrigado pela sintonia. Também um bom dia, bom final de semana a todos, Rodrigo lá de Canela, com chimarrão já no capricho. Jairo lá em Noia, bom dia. Bom dia, Jair, lá de Montenegro, aqui na escuta, bom final de semana a todos. Página no Facebook, bom dia, Genidil, que em Terezinha, Arendt, também do Bino Cunha.

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O tempo, bom seu tempo. Estamos aí com neblina, não tão fechado assim, não chega a atrapalhar o trânsito, né? Mas tá bastante umidade, 95% a umidade. 14,1 a temperatura, ainda bem que não faz tanto frio assim, né? 13,6 a sensação térmica. Hoje, sábado, 29 de agosto de 2026. Agora 8:04. 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

A Rose lá de Farroupilha mandando bom dia, né? Também recebendo o bom dia da Anne. Sempre lembrando que quando você manda sua mensagem no nosso WhatsApp, não esqueça de colocar o seu nome, eu quero que eu possa atendê-lo. Na minha página no Facebook, recebendo o bom dia Maria Schneider-Willi, Vera Weber, também da Dolores

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Sabanão, bom dia, do Pedro Guedes, na escuta em Poço das Antas. Bom dia também, né? Isso, o pessoal lá aí da Casa da Fruta, Hux e Companhia. Lembrando também os nossos amigos ouvintes, somente mensagem de texto e não de áudio. De áudio não tem como eu aproveitar aqui, né? Roberto de Porto Alegre, da Lomba do Pinheiro, da Vila Mapa, música para os meus irmãos, Fontoura Xavier. E tem gente nervosa aí já também no trecho, né? Mas vamos devagar aí, né? Tá cedo ainda. Bom dia também da Madalena Cunha, Alice Wolf Collet, a Marli.

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E o friozinho resolvendo voltar, né? É para outra semana agora, a partir de quarta-feira, terça-feira melhor, né? Já vai começar a ter uma temperatura bem mais baixinha. 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

Agora 8 horas 34 minutos, 8 e 34, 14,3 a temperatura, umidade está em 95%, 14,1 a sensação térmica. 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Já anotou aí o telefone para fazer aí o pedido de frango assado para amanhã? 997

Mais participações, pessoal aí da Macarnes, lá de Boa Vista do Erval, parabenizando o colega Fábio Roth, Chicão, pelo aniversário dele no dia de hoje, agradecendo pelo café pago por ele na quinta. Ele pensa num café bom. Opa! Ah, isso é importante, né? Pra não perder a amizade com os colegas. Bom dia, Duírus.

Pannenberg, lá de Sinop, Mato Grosso. Ele manda uma moda boa pra nós aqui, já vai na sequência, meu amigo. Da Leila de Taquari, com muita umidade, mais chuva. Também bom dia, abençoado fim de semana a todos. Mandando um abraço pro filho Rodrigo, lá de Joinville. Eliane Marcos, lá de Canoas. Na minha página no Facebook, mais participações chegando. O Joel Maciel Zimmer, Lúcia Fritzen, Silvana Maria Schmitz dos Santos, Remy Rassi Schütz, a Regina Fetzner, Carmen Arnold, mandando o seu bom dia. A minha página no Facebook.

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12: 8h48, finalizando minha participação na programação aqui da Imperial. Estarei de volta na segunda-feira, a partir das 5 da manhã, desejando um ótimo final de semana a todos, recebendo ainda bom dia a da Vânia, também do José Henrique Krain, de São Leopoldo, bairro Vicentina. Desejando a todos os ouvintes excelente emissora de rádio, né, para os ouvintes, Cerro Largo, Salvador das Missões, de Campinas das Missões e para o René Kunstler, em Nova Petrópolis. Picada Schneider, tempo parcialmente nublado, 19 graus por lá. Bom dia chegando do Emílio Korndörfer, também bom dia da Elaine Moraes, do Yammertal.

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0: Bom dia, bom dia. Mais uma manhã alegre, imperial itinerante. Estamos ao vivo de dois irmãos. Todos os sábados de um evento, de um estabelecimento diferente. Nesta manhã de instabilidade, mas o tempo até colabora para nós. Chegamos cedo aqui, eu e o Giovanni, né? 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Ângela Fuhr, na recepção, mande o seu WhatsApp, normalmente, ok? 54-3281-1510. Adolfo também na retaguarda. O Lindomar, desde antes das 5 da manhã até há pouco com Manhã Alegre Imperial. 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Até decorei. Giovanni, tamo junto aqui, bom dia.
1: Verdade, bom dia, Luiz Alberto, bom dia.
0: Fazia tempo ou não?
1: Fazia tempo? É, praticamente
0: sábado
1: um mês.
0: Sábado passado,
1: né?
0: Com o Gabriel no Expo Classic.
1: Isso, no sábado anterior com o Samuca. Antes também com o Samuca.
0: E aí vai, né?
1: Mas que bom que tu falou que a gente chegou cedo, né, Luiz?
0: Eu sei que tu. Antes das 8 horas. Mas há pouco teve até um céu azul e tal. Estamos aqui bem instalados em frente ao sindicato. Muita gente já veio dar oi, já veio dar bom dia para nós. A gente já vai conversar com o Pedro, presidente do sindicato, o Clóvis, Andreas Ebelin, né? O Léo Bir.

0: pessoal que tá
1: assistindo. Não, eu vou deixar eles.
0: E esse do carvão já tá na esquina ali.
1: Bom, aqui tem várias empresas. Olha só, que tem muito brinde aqui.
0: Eu nunca vi disso, a gente chegar num lugar e já tem um carrinho com brindes pra gente sortear.
1: A Santo Brilho tem aqui, a Cloro Cristal Clear, são representantes. E tem mais apoiadores da nossa transmissão.
0: Tem.
1: Além da Mig Plus, Boli Primos e Tramontina, tá?
0: Que legal, deixa eu registrar a Dana, o Marvin, o Matias, amigos aqui de Dois Irmãos também já estão aqui.
1: Já fomos lá na Day Guindastes.
0: Isso aí, a Dana já comprou. O que, que é isso aí, ração pros pets?
1: Tu gosta de olhar sacolas.
0: Olha ali.
1: É o que mais tem é ração aqui.
0: Não, ela vai plantar umas mudinhas de salsinha, pedacilha.
1: O Silvério, que também é do sindicato, ele manda um abraço pro Matheus e o Pita, da Termolar, que também tem brindes aqui.
0: Chegou o Clóvis aí, ó.
1: Clóvis, o teu bom dia. Nosso parceiraço Clóvis, Andreas Ebelin. Que alegria estarmos aqui e eu digo para ti de logo, logo, muito obrigado. Bom dia.
2: Guten Morgen, mein lieben Herren von Radio Imperial.
1: Opa!
2: Buongiorno para os italianos,
1: mas
2: né?
1: Olha só!
2: E buenos dias para os amigos espanhol que hablam espanhol, né?
1: Mas eu sei que a tua área de atuação, tu é grande, mas é até fora do estado.
2: Não, mas a gente respeita todos os ouvintes e tem clientes de todas as regiões e etnias. E em primeiro lugar, a gente agradece, né, Luiz Alberto, pelo carinho da Rádio Imperial. Não é simplesmente uma rádio, mas é a rádio, né?
1: Obrigado.
2: Então, pelo carinho, e a gente sabe que a gente vê o dia a dia, né, que as pessoas têm. E muito obrigado por participar desse evento aqui hoje, junto com o sindicato e o Rádio Imperial. E em primeiro lugar, gostaria de agradecer todos os colaboradores do sindicato. Não vou falar o nome, mas são bastante gente, né? Então, todos eles são muito importantes para essa estrutura funcionar aí, né? Tá?
1: Fala da Mig Plus.
2: Mig Plus, hoje faz parte do grupo da Cargill. 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Hoje, nós estamos direcionando o trabalho para as lojas, né? 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Estamos focando a parte de ruminantes hoje, 100% venda via loja, via canal de venda. E hoje nós estamos sempre mantendo a tradição onde é que a gente amiga e faz a parte de assistência via lojas, né? Não só vender produto, mas sim dar assistência, fazer a melhor dieta para o seu bovino, ovino, ou mesmo criação de ave, suíno. Procure seu canal de venda. Hoje estamos aqui no sindicato e sempre ajudando para fazer o melhor.
1: Bom, vocês estão em vários estabelecimentos e obviamente aqui no sindicato. Para quem está nos ouvindo, venha para cá, se não puder hoje, na semana que vem, que o atendimento, eu já vim várias vezes aqui, e o atendimento é nota 10. Tá aí o gazebo, estamos bem instalados, né, no gazebo da Mig Plus, e tamo junto.
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1: Maravilha, obrigado, tá, Clóvis? Obrigado pelo lanche, pelo café da turma aqui, né?
0: Esse homem aí já se puxou aqui desde que a gente chegou.
1: Chimarrão.
0: Também não parou. Isso aí, isso aí. Vamos fazer o seguinte, Luiz, já vamos trazer algumas participações?
1: Por favor.
0: Que a galera veio com tudo, hein? O Anderson Marschner tá na companhia, Dois Irmãos. E aí, Anderson? Daqui um pouquinho tu aparece aqui também, tá certo? Carlos Tiles, família Tiles, né? Lá em Santa Catarina, um abraço. Alô, Moisés, tá deixando aqui um alô pra ti, Luiz. O Moisés é da área 85. O Marcelo Herzen, em São José do Sul, também na companhia. Valdomiro Rochendorf, em Três Coroas, bom dia. Jair Ritter, em Formosa, Goiás. Mas olha ali, pescando lá em Formosa, Goiás.
1: Ouvindo Imperial.
0: Ouvindo Imperial. E quem mais? Bom dia. Um bom sabadão para nós. Um abraço a todos os ouvintes, em especial aos mecânicos do sindicato. Círio de Dois Irmãos. Mecânicos do sindicato?
3: O Leandro e o Marciano.
0: O Leandro e o Marciano, olha aí, já está respondido também. Aqui tem um feliz sábado do Antônio Marroquino, é isso? Antônio, um bom sábado para ti.

0: E também Vitório Bressler, Picada Café, mandando um abraço a todos os ouvintes do Manhã Alegre. Família Kronbauer lá na Joaneta, bom sábado, Luiz Alberto.
1: Aquele bom dia pro Valmor Aguiar, muita gente tá, nossa, participando aqui. Alô Guido Dapper, Tatiane Zanqueta, Rosana Feiter. Bom dia, Marciane Tang, Silvana Novelo, Lúcia Frank, José Paulo Miller, Marilene José e Adriana, Ilani Moraes, André Schneider, Linha Frank e Vespália. Bom dia, Alice Colette, Terezinha Schmidt, o Romeu Mucchi, Jurema Kleinschitz, Madalena Dillenburg, Noeli Wilson. Bom dia, Ilka Metz, o Milton Spira, Otília Brown, Glacy Gribler, Joane e Paulo Bom, queridos. Seu Ivo Lamp, Egon Kunstler, Avone Fritz, seu Mário Collin, alô Paulo Hirt, Ademar e Neve, Novo Hamburgo, Shen Bonito, Luiz e Jovem. Clóvis, para quem o alô, para a patroa?
2: Bom dia, Luiz Alberto. Principalmente a Ana Cristina Docena, né, que ajudou nesse belo café. E sempre digo, um grande homem é forte quando a mulher está ao lado, né?
1: Parabéns, é bem assim. A gente sabe, né,
0: agora ele vem, agora ele vem.
2: Então a gente agradece muito e também gostaria de mandar um abraço ao Luiz, o Fenos Vima, que está lá na Linha Clara, junto com o Ademir Kritzmann, trabalhando lá e tocando ficha lá, né?
1: Todo mundo sendo homenageado e ouvindo o Imperial. Eu vou depois.
0: Depois,
1: ali,
0: é. Atrás de um grande homem sempre tem uma etiqueta GG.
1: Mas nós somos bonitos, né? Cheiro bonito, não adianta. Até carvão tem aqui, ó. O pessoal tá comprando aqui. Santo Brilho tá aqui também. Vamos lá.
0: Vamos lá, 9 e 10.
1: Banda Chopão, a mil na Imperial.

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1: Muito bem, voltamos ao vivo do Sindicato dos Trabalhadores, Agricultores Familiares em Dois Irmãos. Tempo nublado, tá todo mundo aqui. Vamos de lá, de Pissisprecher. Vocês aqui são aqui de Dois Irmãos, bom dia.
2: Bom dia.
1: Como é que é o nome?

0: Darcy, Schumacher.
1: E essa, quem é ela?
0: A mulher.
1: É, vocês são de Nova Petrópolis, falaram. Como é que é o nome? Bom dia.
2: Bom dia, Loide.
1: Nasceram lá em Nova.
2: Nascemos em Nova Petrópolis.
1: Tem bastante Tsuma.
2: Eu nasci em Linha São Jacó e ele nasceu em Linha Imperial.
1: Linha Imperial, Linha São Jacó, viu só, Giovanni? Pra quem vai a música?
0: Pra mulher mesmo.
1: Então dá um abraço nela, pronto. Olha aqui, ó. O que eu faço aqui, ó. Meu, tá certo. E tu tá vendendo carvão aqui na frente?
3: Sim.
1: Tem o comprovante, a licença, sim, o albará, aquela coisa. Como é que é teu nome? Daniel. Brincadeira.
3: Daniel.
1: Tu não tem marca aí, mas é importante é a qualidade, né?
3: Qualidade, sim.
1: Eu vi que tu tem preço bom, vamos anunciar na Imperial.
3: De 3 kg é 12, de 4 kg 15, de 7 kg 26 e de 10 kg 35. E eu queria mandar um alô ali pra patroa em casa que tá ouvindo, que eu amo muito ela.
1: Meu Deus, tá todo mundo apaixonado. Como é que é o nome dela?
3: Vanderline Vaso.
1: Diz um versinho. Aí tu ganha um brinde da Santo Brilho. Uma frase pra ela.
4: Eu te amo.
3: Eu te amo.
1: Tá, então pega um brinde aqui. Tá bom? Mandou, ganhou um brinde da Santo Brilho. Já que ele falou. Vamos entrar aqui no sindicato, vamos fazer uma bagunça aqui, né? Vem cá, Clóvis. Estamos ao vivo aqui na Imperial. Quanta gente. E aí, Pedro? Pedro, Joãozinho Becker, presidente do sindicato. Tá ajudando, tá na lida aqui. Bom dia.
5: Bom dia. Claro que, na verdade, a gente tem que trabalhar um pouquinho também.
1: Bom, que bom estarmos aqui. A Imperial tá ao vivo. E vocês aqui, é incrível esse estabelecimento. Além daquele apoio para o agricultor, tem de tudo aqui, né? Comenta.
5: Ah, com certeza, a gente botou essa loja justamente para poder auxiliar o nosso agricultor. O objetivo de uma loja para o sindicato é justamente baixar custo na questão da mensalidade, onde a gente tem vários atrativos sociais. Por exemplo, hoje o nosso associado, quando ele buscar um serviço de saúde, nós devolvemos 40% do custo investido nele até um salário mínimo.
1: Nossa.
5: Se passar disso, ele, na verdade, ele ganha mais 20% e o resto que ele investiu é 5%. Então, hoje a gente depende muito dessa parte comercial para poder sustentar o social. A nossa mensalidade é R$ 35,00 e tem vários benefícios. Hoje o associado que buscar um serviço de saúde, questão laboratório, ele paga R$ 5,00 para um exame de saúde particular. Atendido na hora, qualquer momento, fazendo da mesma forma. Então tudo isso sai graças ao movimento da cidade, todo mundo em torno, envolvendo, comprando, que a gente possa alocar dentro do nosso quadro social.
1: Mas que importante isso dar esse retorno para ele, o incentivo na área da saúde. Mas aqui tem muitos itens, né, Pedro?
5: Bom, nós temos cadastrado mais de 15 mil produtos diferentes. Então isso tem muita diversidade de produtos. Hoje a gente tem vários parceiros envolvidos no nosso evento. Então é muito gratificante também ter um sábado. Isso é uma forma de a gente poder divulgar a nossa situação atual e também valorizar hoje o nosso agricultor, né?
1: Sempre valorizar ele.
5: Sempre.
1: A gente precisa valorizar para ter comida na mesa.
5: Com certeza, a gente precisa dele, que na verdade, quando a gente levanta, a gente pensa, deveria pensar nele, que na verdade é ele que nos dá energia para o resto do dia, né? Através do alimento que ele produz.
1: Muito bem, parabéns pelo trabalho de vocês e que bom estarmos aqui, Pedro.
5: Nós que agradecemos a participação da Rádio Imperial em Dois Irmãos.
1: Muito bem, vamos continuar aqui, tá certo? Meninas, vem cá, que trabalham aqui, deixa eu fazer a volta. O nome, né? Que alegria, bom dia teu nome.
6: Bom dia, Fernanda Blume.
1: Pelo teu sorriso, é bom demais trabalhar aqui, né?
6: É muito bom, muito gratificante, é ótimo trabalhar aqui.
1: Tu gravou o vídeo, né? O vídeo que o pessoal viu. É ela que gravou, parabéns, viu? Nem combinamos nada.
6: Não combinamos, né? Mas deu muito certo para chamar o público aí, os nossos clientes, para virem participar hoje nesse dia especial.
1: Que movimento bacana aqui.
6: Todo sábado tem esse movimento aí.
1: Faz o teu convite do teu jeito agora. Como foi no vídeo?
6: Então, vamos convidar o pessoal para vir aí hoje prestigiar. Com a Manhã Alegre Imperial, cheio bonito, né? Então, estamos esperando todo mundo vir aí.
1: Tudo de bom, Tuba. Tu tem bastante itens aqui atrás, né? No balcão também.
6: Tá cheio, né?
1: Vamos continuar aqui ou vamos seguir aqui nos corredores? O pessoal tá aqui.

0: Tem representantes, compradores?
1: Tem aqui um representante.
0: Ah, tá. Então faz o teu merchandising aqui. Isso aí é erva-mate.
1: Erva-mate
0: Nato, bom dia.
2: Bom dia, tudo certo?
0: Tudo certo.
2: Essa aqui é a erva-mate lá da Arvorezinha, da região da erva-mate, né? Onde de 10 marcas, 8 são produzidas lá. Então me convidaram para fazer aí nosso marketing. Então isso aqui é uma erva muito boa, até inclusive nós estamos tomando aqui. E
0: parceria com o sindicato aqui.
2: Parceria do sindicato, eu aconselho comprar porque a erva é boa.
0: Sim, o chimarrão tá bem bom lá.
2: Tem mais tipos de erva.
0: Tem várias opções, né? Várias opções.
2: Essa aqui é uma erva superior, a diferença dela é que ela é produzida de árvore nativa, do meio do mato, né? E as demais são de árvore plantada, né? Então essa é a diferença que tem, mas é uma erva muito boa.
0: Tem que vir aqui.
2: Tem que vir aqui comprar.
0: Valeu! Bom dia, Vassufcho do Rio.
3: Ai, que vamos de plumas transando aí.
0: A Rita aqui, deixa eu ajudar aqui. Vassufcho do Rio.
3: Para plumas transando aí.
0: Ah, pendurar uma folhagem aqui, ó. Então vamos ajudar. Não, tá estima do Rio. Tu estudas mito, né, meninas? Como não, tuai do Rio, despiligai. Mas costas tu, vamos com o chinelo. Ah, 24 anos, né, Sotaia?
3: Tá. Tá.
0: E vocês aqui também, bom dia.
4: Bom dia.
0: Tá comprando aqui o teu nome?
4: É o Marino.
0: Tá, mas esse cesto aqui, por enquanto... Ah, isso aqui é bom pra formiga aqui. Pra bom pra matar ela.
4: É, pra mosca. É.
0: Quer mandar um alô pra quem?
4: Pro pessoal de Moroita.
0: Tá.
4: É, de linha Cristo Rei.
0: Tá. Tudo ouvindo na Imperial. E aí, guri?
5: Amigo, tudo certo?
0: Como é que tá? Tu tava lá fora, né?
5: Isso, eu sou representante da Kibene e também vendo a linha da Gima aqui pro sindicato, né? Nosso parceiro há bastante tempo. Então, até faço um convite aí o pessoal, os ouvintes dessa grande rádio aí, né? Da nossa região, quem quiser vir aí. 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Então, pessoal, vem que tem bastante promoções aí, brindes para retirar aí na loja do sindicato.
0: Tá feito o alô. Tudo isso são parcerias. O Clóvis Ebelin tá levando aqui o Giovanni. A Tramontina também, parceira nossa, tô passando exatamente agora aqui. É, daqui é Mari, né? Ela fez o vídeo do Manhã Alegre e agora tá sumindo. Quem é essa moça aqui? Bom dia. Da Tramontina.
6: Bom dia, sou Raquel da Tramontina.
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0: Vai que estão ouvindo lá, chefia, em Carlos Barbosa, né?
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0: Viu? Tá bom, bons negócios.
6: Obrigada.
0: Aqui tem um povo enorme. Aqui tem um setor de folhagens, bem no final aqui. Né, Clóvis?
7: Sim, aqui é a parte de floricultura.
0: Como é que é?
7: Parte de floricultura, flores e para jardins, né? Toda a parte, né? Desde vaso, pedra, brita, adubos foliares, toda a parte, né?
0: Bom, acho que tranquilo, né? Pelo... o Giovanni tá aqui. Tu queres que eu vá mais adiante?
7: A Primos.
0: A Primos também tá anunciando. Lá em casa a gente utiliza, assim, né? Nos bichinhos lá. Como é que é teu nome? Bom dia.
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0: Estamos aqui conversando com os fornecedores, Pedro. Ótimo. Parcerias, né?
7: Com certeza, a parceria que justamente é fundamental para o nosso momento, né?
0: Tudo certo, tá? Vamos voltando aqui. Tá me ouvindo, Giovanni?
1: Vai tranquilo, hein?
0: Não, não, digo, de repente...
1: Pode ir até o 7 de setembro lá.
0: Na rua 7 de setembro? Tá bom. Bom dia, teu nome?
9: Rogério.
0: Da onde, Rogério?
9: Dois irmãos.
0: Nem combinamos nada, eu pá o microfone.
9: É, isso ali.
0: Pra quem vai o alô?
9: Cheio Bonito.
0: Cheio Bonito, é ele mesmo.
9: Isso aí.
0: Tá, vai comprar aí em seguida?
9: É, que vamos achar uma coisinha ali.
0: Qualquer coisa, chama o Clóvis isso aqui pra ajudar. Aí. Bom dia.
10: Bom dia.
0: Teu nome?
10: Maria.
0: Tá comprando também?
10: Vou olhar, vou comprar também.
0: Ele, a carteira é com ele, né? Ai, ai, ai. Aqui tem mais, eu vou... Como é que é?
7: Tem o Jonathan, veterinário, e o Silvério no caixa, e o Capelete também atendendo ali.
0: Mas que movimento tem! Bom, mudas frutíferas, eu tô vendo. Ô, Silvério! É, vamos fazer a volta aqui. Estamos com sem fio a milhão aqui no Mãe Alegre.
1: Vai embora.
0: No sindicato aí, vai embora. Tô aqui pertinho, olha pra mim, olha pra dentro aqui.
1: Ali, ah, sim.
0: E aí, Silvério, tu tá ajudando aqui, bom dia.
11: Bom dia, tudo bem?
0: Antes, o teu alô eu notei e eu fiz lá pra Termolar.
11: Muito, muito obrigado.
0: Fala do sindicato, tem uma fila grande aí. Isso tu tá aí. No caixa aqui. Sim.
11: Bom, temos 30 anos de história dentro do sindicato, O sindicato vem numa crescente de desses anos todos. É sempre um prazer poder receber o pessoal aqui nesse Manhã Alegre Imperial. E vamos desejar que seja um ótimo dia a todos.
0: Tá, a gente vai conversar. A fila tá gigante, tu precisa ajudar aqui. Que bom, o teu nome e teu alô, bom dia.
12: Bom dia, Jefferson.
0: Trabalhando aqui também, Amil.
12: Amil. Vamos lá.
0: Vamos lá. É, vamos. Ele não é da...
13: Não, ele é parceiro do sindicato.
0: Ah, do sindicato aqui. Bom dia.
12: Bom dia, tudo bem? Sou o Christian, da Santo Brilho.
0: Pois é, isso que eu ia dizer, da Santo Brilho. Era ele lá. Já entregamos um prêmio lá para um rapaz que dissesse um versinho para a esposa que estava em casa, ele ganhou. Parceria com o sindicato.
12: Isso, já trabalhamos agora já há 12 anos, eu trabalho, né, na empresa. Então, estamos fazendo parte dos 30 anos ali, comemorando. E é um prazer sempre estar junto.
0: Bom, uma linha variada de produtos de vocês.
12: Sim, sim. Temos desde limpador perfumado, géis adesivos, né? Então a gente tem uma linha bem grande e estamos crescendo cada vez mais.
0: Se não me engano, a gente se viu lá na Agro dos Guris, Nova Petrópolis.
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0: Que também tem teus produtos. É parceiro nosso em Nova Petrópolis e eu vou estar com Mãe Alegre lá. Tem que avisar, não, o Josu já sabe, dia 10 de outubro, vai lá.
12: E também lá. Isso, vamos.
0: É aniversário.
12: Vamos estar presente lá, com certeza, com vários brindes.
0: Tá bom, guri?
12: Sucesso para todos nós.
0: Maravilha, voltamos aqui. O Pedro tá querendo, ajuda em tudo um pouquinho, né, Pedro?
7: Sim, a gente tem que ajudar, porque senão o pessoal tá com pressa de ir para casa fazer outras coisas, né? Então...
0: Que loucura o movimento aqui, que bacana. É, agora Piscitsudas. Fechou mais agora.
1: Loucura, tá essa escuridão agora que fala.
0: A escuridão que veio. Nós chegamos antes das 8, não era... Mas vamos lá.
1: Nós chegamos, literalmente, o céu azul estava aparecendo, mas agora deu uma mudada aqui. Eu, quando tu falavas ali com o rapaz sobre o veneno de formiga e tal, sim, me lembrei, sim, de uma, né? É, veneno para formiga, sim, o senhor vai levar? Não, vou trazer as formigas aqui.
0: Tem um mosquito, né?
1: É verdade. Vamos lá então, Bar do Lui na companhia, um abraço. Reinaldo e Ilse Edinger lá no Teval também na companhia. Um ótimo dia a todos nós, aqui chove muito. É, estou no meu chaveiro escutando a programação, boa como sempre, tomando aquele mate. É o Vicente. Valeu, Vicente. Abraço. Bom dia, Luiz Alberto e Giovanni. Um ótimo sábado para todos nós. Chuva e escuridão em Caxias do Sul. Estamos juntos com a Imperial FM. Olá, quero pedir uma bonita música. Meu nome é Sadi, aqui de Três Passos. Tá bom, então, Sadi. Já já o Feliz em Festa para você. Bom dia, Imperial. Bom dia a todos os ouvintes. Gostaria de curtir uma bonita música. Sou a Mara de Picada Café. Um alô para todos que estão na companhia e um abençoado fim de semana. Amigos lá da Sergudo, Henrique, e toda a turma. Jacinta Rinker, Santa Maria Derval, está acompanhando o programa também. Homenagem para Celi Land, que trabalha nas vendas. Valeu, Augusto Baque, São José do Herval.

0: para o amigo Paulo Rogério Choles, o popular Chélio, de aniversário hoje. Felicidades! O que, que tu tem aí nas tuas redes sociais, Luiz Alberto?
1: Aquele abraço, Inês, as minhas. A Márcia Schmidt, Célia Gressler, né, seu Ivo, Inês Rack, Noeli Moirer, Ana Baques, Luiz Carlos Kreutz, onde sou o que das Vaida.
0: Nós vamos de música agora, eu tenho sim, bandinha Quebra Galho, mas vamos liberar já um brinde aí pra audiência, Luiz Alberto. Tá, tem um carrinho cheio aqui, o que tu acha? Primeira pessoa que chegar aqui agora, olha aí, já chegou.
1: Como é que é teu nome?
2: Hilton Schontz.
1: Tu quer mandar um alô pra quem?
2: Minha esposa Camila Scherer.
1: Aonde?
2: Aqui de Dois Irmãos. Eles são de Sapiranga ali.
1: Tá. O que que tu diz pra ela?
2: Que eu amo ela muito e é a melhor esposa da minha vida.
0: Mas que povo apaixonado aqui, né, Luiz Alberto?
1: Quem é apaixonado ganha brinde hoje.
0: Isso
1: aqui.
0: Aí, olha. Mas ele vai brinde. Mas ele vai chegar em casa com isso ali. Vai dar pior, Luiz.
1: Não, vamos trocar aqui. Não, mas outros produtos.
0: Amor,
1: aqui.
0: Eu te amo. Tem um cesto de produto de limpeza.
1: Olha isso aqui. Bom dia. Quem é que tá aqui do meu
0: olha
1: lado?
0: Olha aí, tem mais ali, ó.
3: Dapper. Ah. Bom dia. Guido Dapper.
1: Guido Dapper participa de Valeu, Guri.
0: O Guido Dapper tá sempre com a gente.
1: A música, Guido Dapper.
3: Isso aí.
1: Pra quem vai a música?
3: Pra toda a família, pra vocês da rádio aí.
1: Quem é essa moça ali?
3: Essa é minha esposa.
1: Tá, e diz faz uma declaração bonita.
0: Claro, obrigado, Luiz.
1: E aí, um brinde.
3: O que eu vou dizer?
1: Um versinho, uma frase, um versinho. Hoje é amanhã dos apaixonados. Aí ganha brinde.
3: Hoje e amanhã é para os apaixonados, então.
0: Ah, olha, usou tua frase, tá valendo, Luiz.
1: Que? Ramos das Tomitas.
0: Um baita de um
1: obrigado
0: brinde.
1: Pela sintonia de vocês direto no Imperial.
3: Isso aí, eu sempre estou direto. De manhã, 3 minutos antes das 5, liga e de noite só desliga se a gente desliga ele.
1: Que legal isso aqui.
0: No final de tarde ele está sempre. Mas tem mais, hein? Nós temos aí vários cestos. O pessoal, né? A pessoa que vier aqui, ó, tô ouvindo no carro, tô no trecho, tô ouvindo no carro.
1: Quem chegar aqui ganha um brinde.
0: Tô ouvindo no carro. 10. Tô ouvindo no carro, escutei vocês falar de brinde, eu quero. Tá levando, tem
1: e
0: vários.
1: E nem vai
0: aí.
1: Chover.
0: Não vai.
1: Não, no Petrópolis a fraude está batendo água.
0: Ah, é?
1: Aliás, eu tinha que dizer um versinho.
0: Vai lá.
1: Não.
0: Vai lá, Luiz Alberto, depois. Silene. Tá, Silene, vai aumentando o volume aí, já adianta.
1: Não, deixa, né? A primeira vez que eu tava no mercado antes. Não, eu tenho vergonha.
0: Então tá bom. Vamos lá com a bandinha Quebra Galho. E na sequência o nosso espaço comercial. Estamos ao vivo aqui em Dois Irmãos, programa Manhã Alegre Imperial, Sindicato dos Trabalhadores Agricultores Familiares de Dois Irmãos e Morro Reuter.

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1: Não, esse ali não foi. Então pega esse aqui enquanto que eu vejo o que houve aqui. Vai lá, Luiz.
2: Voltamos ao vivo do Sindicato dos Trabalhadores Agricultores Familiares em Dois Irmãos. Dá uma olhadinha, né? Deu um perenguezinho ali. Falamos no microfone agora. E já quase 10 horas, agradecendo sempre a DLH Viagens. 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
1: Às vezes é só botar a pilha do lado certo.
2: Ah, tá! Tu sabe que eu já joguei um radinho na parede?
1: Como se diz, eu se enganei.
2: É, e eu mesmo inverti a pilha nele lá.
1: Quando isso? Quando é que tu fez
2: ontem
1: isso?
2: Ontem à noite. 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
1: É, um link exclusivo.
2: 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Cara do céu, que movimento lá dentro.
1: Ô Luiz, eu imaginava, né? Eu imaginava, assim, o movimento aqui, sim, mas não tanto.
2: É, e... vai que é uma manhã alegre, né?
1: Que coisa isso aqui,
2: tem,
1: hein?
2: Bastante brindes aqui, né?
1: Ali aquela senhora, ó.
2: Bom dia.
3: Bom dia.
2: Como é que é o nome da senhora?
3: Beatriz.
2: Fazendo compras aqui.
3: Sim.
2: O que a senhora comprou? Eu vi mudo. Eu não sei se eu posso olhar. Vasistas, toalhas.
3: Flax,
2: fadipina. Ah, fadipina! Uhum, e a vimamatacientes. Eu não entendo, não sou apicultor. Eu vou chamar o Morchel. Tá?
1: Vamos lá, vamos lá.
2: Ah, tá. Um lá. Vasistas também, do Rio.
3: Detergente.
2: Onde você cuida pra isso,
3: Rio? É, puro pra
2: isso. Um vasistas, tô. Ah, tem. Tá sendo pluma ou não é? Plência.
1: Plência.
2: Ah, plência.
1: Plência.
2: Como ria? E esse Holmo Vasmit? Já que ele é tão. Sou Lípia, tá? Sou spray, Fatih, tá? É, da Santo Brilho aqui, Fatih.
3: Me salva, Marietes.
2: E a tu subir. Me salva, amado. Ela vai fazer mais limpeza em casa.
1: Vai, vai.
2: Tá. Música pra quem?
3: Para minha família toda que é em casa, as filhas, a Sofia, a Luísa, a Milena.
2: Aqui em Dois Irmãos.
3: Não.

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1: Tá bom então. Alles richtig. Quem é que tá trovando aqui,
2: mas... Ele veio de Brasília?
1: Ah, eu vim de Variante. Bom dia.
3: Bom dia, senhor, tudo bem?
1: O senhor tá lá em cima olhando por nós quatro agora aí. Tudo certo? Passeando, comprando?
3: Comprando. Não, isso aí é propaganda enganosa.
1: Ah, é... então não vamos fazer propaganda.
3: Ganha um cachê.
1: Tá bom, então. O que que tu tá... Ah, isso é o lanche, é, vamos ver depois. Tudo certo?
3: Foi tudo certo.
1: Já manda um alô pra quem?
3: Pra todo o pessoal de Dois Irmãos.
1: Bom dia.
4: Bom dia.
3: E os ouvintes da Imperial.
1: Ah, tá bom. Clóvis, o que que é o outro setor ali do lado?
5: Ali nós temos o nosso depósito de rações, a linha pesada, onde é que tem adubo, rações da MIG e outras rações, onde é que vem o caminhão, descarrega lá e atende o atendimento direto aos clientes.
1: O que que tu acha? Vamos lá? Vem cá. Vamos ter, até pra testar.
2: Vai lá.
1: Mais aí no sem fio.
2: Tá de pilha nova agora.
1: Pilha.
2: Aliás, tu
1: passou... Eu também tô com pilha nova.
2: Eu tô vendo. Ô Luiz.
1: Oi.
2: Tu passou na frente do rapaz do carvão aí, dá o lembrete aquele.
1: Ah, que é só sábado,
2: é
1: né?
2: É só no sábado que o carvão tá aí,
1: é,
2: né?
1: É, bloß samtches moins.
2: Isso aí.
1: Já 10 quilos tudo na mitna, né, mano? Tá?
2: Vamos levar, vamos levar.
1: Eu vou aqui, ó, no, aqui é o depósito. Mas, homem do céu, que grande isso aqui.
2: Tu já tá lá?
1: Tô quase aqui na porta.
2: E é longe.
1: É longe, né? É que eu faço academia, tá?
2: Aham, duas vezes por semana.
1: Abraço pra família... Até me esqueci.
2: Reze.
1: Família toda, família Reze lá, que me dá essa forma pra caminhar um quilômetro.
2: Tu tá meio ofegante, Luiz Alberto.
1: Agora ficou.
5: Germano Bacas e o Fernando, né?
1: Germano Bacas e o Fernando. Então já vamos fazer um alô aqui, é o depósito, então.
6: Sim.
1: Bom, a Rádio Imperial tá ao vivo.
6: Sim.
1: Como é que funciona tudo aqui? É grande aqui?
6: É grande.
1: E aqui coisa. Sai toda hora, né?
6: Toda hora.
1: E chega também.
6: Também.
1: Alô pra quem?
6: Ah, pros meus familiares.
1: Tudo aqui mesmo.
6: Sim, são todos dois irmãos.
1: Ele é o Fernando?
7: Isso.
1: Ô, Fernando, vem cá.
2: Vai, segue adiante, Luiz. Vamos fazer o teste aí. Vai lá.
1: Eu tô aqui dentro do depósito agora.
2: Segue adiante.
1: Bom dia.
2: Vai embora.
1: Tem que fazer força aqui, né?
7: Um pouco.
1: É, porque esse aqui é barbada. Quantos quilos esse saco aqui? Ah, não, isso é barbada.
2: Aproveita teu assessor aí pra fazer umas fotos.
1: Ah, é que vamos tirar umas fotos aqui. É que o Giovanni disse que agora tá...
2: Vai embora, segue.
1: Eu tô te vendo
2: isso,
1: aí.
2: Isso, segue ali, Luiz. Vamos ver até onde que vai.
1: Só, vem junto aqui.
2: É, vai é mostrando.
1: Que eles já estão comigo na porta.
2: Vai mostrando aí.
1: Ah, é, fazer foto.
2: Tá.
1: E aí tu passa pro Giovanni Clóvis. Vamos olhar aqui pra câmera ali. Imperial FM ao vivo.
2: Aí tá bom. Aí cortou.
1: Ah, tá bom, voltar aqui.
2: Aí tá bom.
1: Alô pra todo mundo.
6: Alô pra todo mundo.
1: Voltando aqui então, mas já deu pra ter uma boa noção. Aqui, ó. Ah, isso aqui é produto teu, Clóvis? É, vamos aqui para aparecer na foto e para continuar propagando,
2: né? Traz um saco junto depois, Luiz. Mostra tua força e teu bíceps. Ah,
1: agora tu cortou
2: teu
1: lá.
2: Teu bíceps.
1: Esse aqui, ó. É. Não, coloca um... Não, esse aqui acho que vai ficar pesado para mim.
2: O legal é escutar o Luiz...
1: Não, deu um pouco. É que tinha uma subida. Acho que agora melhorou, né?
2: Tá ótimo.
1: Sim, tem um LM nessa história toda.
2: Ah, tem isso, é.
1: Mas, cara, não tá chovendo
2: não,
1: aqui, né?
2: Não tá.
1: Tamo no lucro. Na Nova Petrópolis também deu uma acalmada agora e chove aqui. A previsão até parece que a partir de terça é tempo bom por muito tempo aí. Tudo certo, Clóvis?
8: Atender a moça da Divina e já vem
1: aí. Ah, tu vai... Ah, não, o Clóvis tá em todas aqui, né? Ah, gente, volto pra ti ali, tu tem alô no Whats, Giovanni?
2: Tenho. Ah, tu já tá aí? Sou Christian Maia, trabalho especificamente com voz e identidade sonora. Muito bem, tá bom. Ah, sim, é um recadinho só. A família Milk, Carlos e Lourdes na companhia, no trabalho também, abraço pra vocês. Sindicato é o nosso shopping, tem de tudo e mais um pouco. Abraços, Yara Olbermann de Dois Irmãos. É verdade, viu, Yara? Eu queria dizer isso antes. Isso aqui é virado num shopping, porque o que tem de coisa ali dentro...
1: Bom, ele falou em 15 mil itens, o presidente, né?
2: Repete, quantos mil?
1: 15 mil.
2: Meu Deus, é muita coisa, hein? Vamos lá, mais aqui, ó. Bom dia, show de programa, como sempre. Um ótimo final de semana para todos nós. É o Lotário Heckler. Valeu, Lotário. Quem mais aqui? Acho que vou aí buscar um brinde. Vamos, Oscar Miller. Vamos lá, então. Tá lançado o desafio.
1: É só chegar aqui.
2: Então tá bom, valeu, Oscar Miller. Tem, aqui foi, também foi. Então os recadinhos estão em dia, agora são 9h58, tempo
1: nublado. Conhece o Odanir Govansky?
2: O popular bombachate.
1: Só falta não ser nem pelé, se eu abrir o vídeo aqui. Também não vai ser do gemido.
2: Cuida
1: só. Aqui, ó.
4: Cheiro bonito. Bom dia, Luiz. Olha aí, ó, temos aí no quiosque do tio Hugo aí, ó. Os preparativos aí pro Potreiro Festa do meio-dia.
2: Potreiro Festa.
4: Giovanni aí, ó.
2: Hã?
4: Valdecir. Temos salgando uma carne aí pra começar, os. E ligadinha na Imperial e um abraço pra vocês.
1: Ainda bem que foi tudo de boa. Eu coloquei no ar, viu, Bambacha?
2: Já pensou?
1: Aqui é assim mesmo, né?
2: É assim, é assim.
1: 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Agora o gás tá bom, né?
2: Não, me deu uma melhorada, viu? Que não faz oxigênio, né?
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2: 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Nós vamos sim para o espaço comercial, né? Nós estamos agora com 10 horas, pontualmente 10 horas, olha só.
1: Tempo passa, o tempo voa e nós continuamos numa boa.
2: Mas realmente, nós vamos reforçar mais uma vez. Incrível a movimentação aqui.
1: Sim.
2: Né? Eu...
1: Que loucura o movimento aqui, né, Clóvis? Nossa, que bom. Acalmou um pouquinho.
2: Mas acalmou nada ali, ó, já vai de novo. É incrível aqui. Mas vamos lá então, espaço comercial, nós voltamos já já. Estamos aqui em Dois Irmãos. A Mig, daqui um pouquinho também vai aparecer aí. Ótica.
1: Show de bola. Schmidt.
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0: E já vamos falar tudo isso no ar, é assim aqui, né? O Manhã Alegre Imperial ao vivo e a cores. Hã? Aqui do Sindicato dos Trabalhadores Agricultores Familiares de Dois Irmãos em Moro Reuter. Estamos em Dois Irmãos. Pedro, quem é essa figura incrível?
1: Hoje o Darcy Engelmann, na verdade, é pai da nossa cervejaria.

0: Muito bem. Muito bem, voltamos, ok? Ao vivo aqui do sindicato dos...
1: Uma queda de luz.
0: Uma queda de luz aqui, é o tempo, né? Sim. Foi uma queda. Bom dia, o nome do senhor.
2: Bom dia, Darcy Engelmann.
0: Ele, o Pedro estava ali apresentando, então vamos dar sequência aqui.
2: Sim, sim, sim.
0: Do seu trabalho.
2: É, eu sou agricultor desde sempre. Nasci na agricultura, me criei na agricultura e sou sócio do sindicato há quase 60 anos.
0: Nossa, quanto... Só, tem um volume maior aqui, ué, aqui, beleza, estamos no ar, tudo certo. Pedro, que história, hein?
3: Não, com certeza, é uma grande história. Na verdade, foi vários anos o nosso rei, rei do Kerp. Hoje um grande parceiro, qualquer evento que nós estamos participando como sindicato, ele está presente. E ainda mais, é, hoje é filho, pai do dono da Hunsrück.
0: Ah, ali que nós estávamos antes, quando deu a queda aí de luz. Isso,
3: a cervejaria Hunsrück. Então, Darcy, é uma história muito querida do Sindicato de São Miguel dos Urais.
0: Bom, falando em Hunsrück, já aproveitando uma parceria muito forte com o Kerp de São Miguel. Terça-feira eu estive na prefeitura, no lançamento, e depois eu vim aqui no sindicato. E aí vai ser a Hunsrück direto de 25 a 29 de setembro.
2: Vai ser sim.
0: E o senhor experimenta e alguém tem que provar às vezes o chope, né?
2: Ah, eu bebo sim, mas agora estou maneirando um pouco, minha glicose alterou um pouco.
0: Ah, eu também, mas vamos. O doce é bom também, né?
2: Vamos vivendo, sim.
0: Vamos vivendo! E viva o nosso sindicato aqui!
2: Viva! E viva o nosso presidente que trabalha muito bem, porque o nosso sindicato só cresce.
0: Nosso
2: presidente de toda a diretoria.
0: Isso, ele fez
2: e
0: todo um.
2: Os sócios acompanham. Isso é
0: tem
2: muito
0: que
2: bom.
0: Ter associado, é.
2: Sim, sim.
0: Até porque eles têm vários benefícios, né? Muito. Na área da saúde e também, olha quanto item para aproveitar e comprar aqui.
2: Quantos mil tem, Pedro?
0: 15 mil itens, vamos falar.
3: 15 mil itens, é.
0: E vai levar um presente aqui da Santo Brilho, tá? Eu tenho bastante brindes aqui. Obrigado. De vários fornecedores aqui. Quem que comprou ração da Primos aí?
4: É almoço pra nós hoje.
0: Como assim? Como é que tá o nome?
4: Kleber Luiz Weber.
0: Daqui?
4: De Morroyte. Daqui, mas de Morroyte.
0: Lá o Gabriel, o nosso locutor, também é lá do Morroyte. Então manda um alô pra quem?
4: Eu quero mandar pro meu pai, pra minha mãe, que estão na chácara. Eles são assíduos, eles escutam direto a Imperial. Acho que tu conhece, né? O Léo, Leorino Weber e a Regina.
0: Bom, nem estava combinado assim, eles já ganharam um alô lá, então.
4: Sim, sim.
0: Ah, bom.
4: Já deve estar comemorando lá.
0: Que beleza, então. Alles richtig, né? Tudo certo. Vai, Dani.
1: 100%. Vamos lá, então, mais algumas participações. São Martinho. Chuva forte e granizo, Luiz Alberto. São Martinho, nesse momento. Show essa programação, Júlio Alves na escuta, valeu. Bom dia, Luiz. Sou a Elaine de Campestre, Santa Terezinha. Gostaria de fazer homenagem para a bisneta Briana, que vai completar 5 aninhos amanhã. Ela é de São Paulo. Valeu, Briana. Felicidades. Ivo e a Joana Lamba acompanhando em Sapucaia do Sul. Um abraço para você, o Eduardo Henrique Kornberger, lá na Reta Grande, em Bruxir, também na companhia. Alô, Leonel, alô, Raíssa, alô, Márcia. Abração aí para vocês. Estão sempre na companhia. A Raíssa está se divertindo com a gargalhada do Luiz. Fala, Luiz.
0: Eu estou tirando fotos aqui.
1: Eu estou vendo.
0: Como é que é teu nome?
5: Alberto Daniel Ensweiler.
0: Daqui de Dois Irmãos.
5: Sou de Novo Hamburgo.
0: Ouvinte da Imperial.
5: Ouvinte assíduo da Imperial, diariamente.
0: Quer mandar um alô pra alguém?
5: Quero mandar um abraço pro meu amigo Paulinho, meu primo, e o Samuel Gergen, sempre escuta Imperial.
0: Que bom ter vindo aqui, tá ali o Giovanni.
1: Isso aí.
0: Tá aqui o Luiz, tá aqui o Manhã Alegre, e tudo de bom. Vai fazer compras, ô?
5: Já fiz minhas compras e agora estou voltando pra Novo Hamburgo.
0: E dê um alô aqui pra nós. Que beleza. Como é que estamos ali, Giovanni?
1: Estamos bem, tranquilo, sentado, tudo de boa.
0: Se eu vou lá depois, talvez.
1: Vamos depois, né? Daí...

0: A gente já recupera o nosso espaço comercial. Alex Matheus Kerber também está na companhia. Aliás, que contrato, né? Um lindo dia, sol.
1: Sim, foi, foi.
0: E depois mudou tudo. Hoje a gente está aí, né? Um tempo nublado, pesado. Já tivemos queda de granizo em vários lugares a noite passada. Hoje pela manhã também, exemplo de São Martinho. Agora, é uma previsão de uma semana, de alguns dias para cá que...
1: Isso
0: é...
1: preocupa, né?
0: Muito, né?
1: Ela é bastante localizada. Ontem à noite teve muito granizo em Picada Café, né?
0: Pinhal Alto.
1: Linha Nova.
0: Gramado, Canela.
1: Matamos o tamanho.
0: Mas o povo quer ouvir a tua declaração, Luiz Alberto. Tô mandando mensagem aqui.
1: O quê?
0: Muitas mensagens.
1: Ela tá...
0: Não, muitas mensagens. Ah, ela já voltou do mercado.
1: Não, na academia.
0: Ah, sim, aham.
1: Alô, Gabriel Schmidt, alô, Fábio Reis e Daniel. Sério? Depois.
0: Tu é liso.
1: Eu tenho que ganhar, fazer uma declaração pra ganhar um brinde agora. Pra Frau em casa, isso. O que que, que tem ali, ô Gabriel?
2: A moça da Divine agora, veio participar também, ela chegou agora.
1: Bom, vai que ela queira falar, né, se não quiser... Mas, isso aqui vai para Nova Petrópolis. Rádio Imperial ao vivo. Bom dia.
3: Aceita uma degustação do nosso chocolate Divine?
1: Faz assim, ó. Vou te passar o microfone e eu vou comer chocolate.
0: E eu levo desvantagem. Olha aí.
1: Que coisa boa.
0: Agora tem que ouvir isso.
1: A glicose. Vamos tirar a foto ali pro pessoal. Que fila que tem aqui. Clóvis, depois tu me manda as fotos. Faz o teu merchandising aí.
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1: Tudo de bom.
3: Tudo de bom.
1: Tá? É a Mari, né? A Mari vai falar agora, ela fez o vídeo do Manhã Alegre. Eu sei que tu tá trabalhando, tu tá correndo, mas não queria muito dar o alô. Então agora... Fala pro povo que tá ouvindo a Imperial, bom dia.
4: Bom dia, tudo bem? Venho no sindicato, porque está uma manhã muito divertida. Xen, bonito.
1: Tu tá ajudando em todos os setores, pelo que eu vejo.
4: Tudo,
1: aqui.
4: Toda a loja.
1: Que movimento bacana, né?
4: Sim, muito bonito hoje. Até o sábado deu uma tranquilizada na chuva, né?
1: Ainda bem, né? A vocês duas que fizeram o vídeo, né? Cadê o Clóvis? Agora ele
0: está aqui comigo.
1: Eu ia tirar uma foto com as duas que fizeram.
0: Ah, ele quer fazer
1: vídeo.
0: Uma foto com... lá. Vai lá, ele tá chegando aí já.
1: As duas que fizeram a foto, vamos ver. Manda... Ah, vem lá, faz a foto. Elas fizeram o vídeo lá, surpresa, pra chamada do Manhã Alegre que nós estamos aqui. Olha só, cadê o...
0: Dá uma...
1: Isso, tu precisa falar na foto também, será?
3: Não, não precisa.
0: Olha o povo entrando, eles dá uma puxada agora ali.
1: Meu chapéu, bom dia.
3: Bom dia.
1: Teu nome?
3: Tudo bem, Silene.
1: Ah, a Frau também é Silene, tá?
3: Sério?
1: E pra quem vai o alô?
5: Pra todo o pessoal de Santa Maria del Valle, principalmente pra galera do Alvo Santos.
1: Nem combinamos nada, lá é muito imperial, né?
5: Ah, com certeza, Santa Maria del Valle 100%, né?
1: Não vai, não vamos fazer uma prova, não, provinha não, né? Mas uma degustação também não.
0: Ei, Luiz.
1: Oi.
0: Tu sabe quem chegou agora aqui?
1: Não.
0: Rocha.
1: O Rocha do Balahai. Mais uma parceria do sindicato, bom dia.
6: Bom dia, tudo bem?
1: Tudo bem, teu nome?
6: Meu nome é Roselaine Fritz, sou representante da Softworks, calçados, antiderrapante, anti-impacto, faço higienização para empresas, você consegue tudo aqui no sindicato.
1: Tá feito a propaganda, né, senhor? Bom dia.
7: Bom dia.
1: Teu nome?
7: É Valmor Rodenbusch.
1: O que que ela esqueceu?
7: Olha, tudo e mais um pouquinho.
1: Muito bem, parabéns, viu? O pessoal quer ótimos produtos. Bom, é um movimento incrível aqui. Cadê o Rocha? Vamos todos na festa do Rocha. E aí, meu guri, bom dia.
8: Bom dia, a todos.
1: Alô,
8: Luiz Alberto, Giovanni, a todos os ouvintes da Rádio Imperial. Eu estou aqui, passei aqui, tinha gente que me perguntou o que que tem aqui no sindicato, que tem festa, o que que houve aí, tanto movimento aí. Hoje é a primeira vez que a Rádio Imperial está aqui, né?
1: A primeira vez de tantas mais, graças àquele guri lá, o Clóvis. Ebelin, parceria bacana com a Mig Plus e essa movimentação toda que a gente fica muito feliz. Como é que está o Rocha?
8: Olha, estamos bem, estamos trabalhando, dia e noite quase, né? Mas estamos... Estamos trabalhando.
0: E a Corujinha do Rocha?
1: A Corujinha. Que música bacana, né? O Sênio Seguida tá fazendo o clipe lá, né, Rocha?
8: Ah, o Sênio tá em casa lá, né?

0: na lingerie lá, ele sempre aparece, cada 8, 14 dias tá lá, conversando, né?
1: Tu sempre tem alguma coisa lá, quer fazer uma propaganda que vai ter, sei lá, nesse fim de semana ou mais pra frente?
0: Ah, isso é normal, Zé Bocha 48, daí tem pepita gelada e lanches, essas coisas, né? Porque a gente, isso é um bar regional, né? O pessoal aparece, né? E é bonito, né? Até turista aparece lá pra curtir lá, né?
1: Ô Sérgio, cadê aí, ó? O homem das bolachas Fighten também.
2: É.
1: Todo mundo tá vindo aqui, obrigado, viu, Rocha? Tá certo, bom dia, povo.
3: Como é que tá, tudo bem?
1: É, os biscoitos Fighten também tem parceria, né?
3: Claro, sempre tô aqui.
1: O que, que o Sérgio veio comprar aí?
3: Vou olhar uma coisa ali, vamos ver se a mulher achou uma coisa ali pra comprar.
1: Ah, e ela é lípia?
3: Sempre.
1: Eu esqueci o nome dela agora.
3: Por enquanto é Maria.
1: Então diz um momento. Faz uma homenagem amorosa pra Maria.
2: Barbaridade.
3: Eu te amo muito.
1: Ah, vem cá e tu vai ganhar um brinde aqui.
2: Não.
1: Claro que vai dar isso serviço aí. Pra.
2: Não,
1: diz de novo pra Maria.
3: Eu te amo muito.
1: E aí, Maria?
4: Tudo certo.
1: Esse tá. Seguida tá lá na rádio trazendo.
2: Mas olha que coisa bonita, né? Que coisa bonita. É, Luiz.
1: Até quase deu um negócio. É o chocolate, tem que tomar um chimarrão. Segunda-feira. Que tem segunda?
3: Vou trazer biscoitinhos lá.
1: Tá certo. Aliás, segunda.
2: Eu vou lançar um desafio, traz de tarde, porque tu vai de manhã até de tarde.
1: Mas não, tá pior que eles escondem.
2: De tão bom que é.
1: Ah, bom, é verdade.
2: Não, de tão bom que é.
1: Segunda-feira temos, aliás, aniversário da Karen Spier.
2: Ah, é, o almoço, tudo mais.
1: Parabéns pra ela antecipadamente.
2: Mas isso aí.
1: Tá, até segunda. Eu tô sempre olhando o tempo, ele tá segurando.
2: Não, tá tranquilo, agora tá sob controle aqui. Mas incrível, incrível, incrível a movimentação. Luiz, eu vou trazer a música aqui, atendendo ao pedido da Márcia, da Raíssa, o Leonel, enfim, todos aí na Companhia da Imperial, com brilhação e já a gente retorna e tu atualiza tuas redes sociais também, pode ser?
1: Não, é bem rapidinho, Nilo.
2: Ah, então tá.
1: Alô, Nilo Keller em Montenegro. Quem é que diz? Aí, Luiz, Cris Scheinfler. Tá, abraço pro Cris aí. Cheio bonito, né? As minhas redes sociais, essa é boa, né? Não, mas vamos deixar pra depois também.
2: Sim.
1: Só deixa eu dar uma olhada rápida aqui. Alô, Enia Gerke, Denise Zimmermann, o Carlos Milk conhece.
2: Sim.
1: A Otília Brown, querida, a Maria Chu, Mari Alves. Neymar Brenstrup, um soque das baidas.
2: Ó, Neymar Brenstrup. Giovanni Luiz Alberto como cantor é um bom locutor.
1: E agora?
2: Ai. Tu tá de vento, não vai escapar sem aquela declaração. Tu não vai escapar. Aliás, vamos aproveitar então, 3281-1510. Eu vou trazer o Brilhação, atendendo aí ao pedido da Márcia, da Raíssa, enfim. E você que tá nos acompanhando, manda lá no 3281-1510. Você quer ou não quer uma declaração também do Luiz Alberto? Manda lá, 3281-1510.

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0: Muito bem, voltamos ao vivo aqui do sindicato em Dois Irmãos. Todo mundo na correria, um entra e sai aqui, muito bacana. Cadê a Mig? Ótica Schmidt, lá estaremos. Também com Manhã Alegre. Vamos tirar foto? É vídeo, é foto? Bom dia.
1: Bom dia, Rádio Imperial. Nós da Ótica Schmidt estamos

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1: Ai, ai. João, meu querido parceiro, ouvinte, também veio aqui dar um oi para nós e no sindicato. Bom dia.
2: Bom dia, Luiz Alberto. 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
2: Obrigado, Luiz Alberto, obrigado, amigo Giovanni. E tudo de bom para vocês e aos ouvintes da rádio aí. A todos um bom dia.
1: Edna, o teu bom dia. 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Tudo bom?
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1: Maravilha, movimentação. E aí, guri, o que faltou dizer? Um versinho?
4: Não, tem verso. Não tem que falar verso.
1: Eu também tenho que ensaiar um, hein?
4: Ele mostra ali, sabe? Esses caras do Internacional são...
1: Ah, ó. O nosso time, Mano, Imperial tá ao vivo aqui, Colorado.
5: Bom dia.
1: Tu tá comprando aí? Tá bom esse chocolate?
5: Sim, aí, pra patroa aí.
1: E não ganhamos do Grêmio, né? Que coisa.
5: Ganhamos, né? Mas...
1: Mas que jogo... Agora, que jogo ruim foi esse, né?
5: Foi horrível pros dois, né? Porque, tipo assim, não saiu o gol, né?
1: Vamos ver quem...

0: Segunda-feira.
1: É. Esperemos, né?
2: Vai dar Grêmio?
0: Oh, uma gremista e um colorado aqui. Vai dar 1-1, então, e vai para os pênaltis.
3: É, oi, Luiz, eu tenho que mandar um abraço pro nosso grande amigo Joel Gergen, o famoso Xoga.
0: Xoga
3: sempre 10, parceiro do Joãozinho, da Rede Imperial, e um grande abraço para ti aí.
0: Beleza, só vou mencionar aqui os patrocinadores também nesse horário, né? Nós temos agora 10h35 a hora, isso passa rápido. 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Aquele abraço. Mas fazia tempo que não mandava.
4: A galera tá esperando a declaração ainda, Luiz.
0: Lamza.
4: É, Lamza. Depois... Não, não. O que Jeremias.
0: Que tu vai conversar com... Não, ele já entrou.
4: Não, agora eu vou conversar com ele, então te vira aí.
0: 10h36 a hora.
4: Valeu, então. Olha só, a Dirce Metz está deixando um abraço, está se divertindo muito nessa manhã. Manhã de sabadão, sintonizado na melhor programação, é o Carlos Tiles. Gessi também está na companhia. Música para a família Schaefer e toda a turma que está acompanhando a gente. Bom dia... vamos ver aqui, como sou o vosso amigo, vou segurar a chuva por aqui, abraço Silvio de Garibaldi, valeu Silvio. O Gui, o Guilherme Neumann também está acompanhando a gente, um forte abraço para essa dupla dinâmica e todos os ouvintes, Regis e toda a família de Villers, hoje em Santa Lúcia do Piaí, Caxias do Sul. Bom dia Imperial, um abraço a todos, dois irmonenses. Nilson Lippert, Chapada, cidade maravilhosa, morei aí por 32 anos. Dois irmonenses, tá certo isso, Miguel? Stemps? Então tá
0: dois
4: bom.
0: Dois irmonenses. Né?
4: Dois irmonenses.
0: É bem isso.
4: Quem? O Maciel Schmidt. Ele não sai de casa nos sábados ou a patroa não deixa? Ele deve estar fazendo faxina. Mas olha só o Maciel. Maciel podia trazer uma cuca aí. Aí ele vai entender por quê. Bom dia, Imperial. Alles good. Estou na escuta. E Silmar, lá em Camaquã. Valeu, Silmar. Abração pra ti aí. Giovanni Luiz Alberto é a Marciele Kunzler, de Boa Vista, Derval. Quero oferecer música para o Fábio Roto, que tá de aniversário hoje. Ô, Fábio, abraço pra ti aí. Grande amigo de toda a equipe da Imperial. Agora eu vi que entrou uma mensagem aqui da família Schmitz, só pelo dia 19 de setembro. O que, que tem 19 de setembro? Que dia que é? Deve ser um Kerfest, né?
0: 19 Schmitz. De setembro é um sábado.
4: Ah, é um sábado. Onde é que tu vai estar? Tá? Ah, no Santa Maria del Valle, Luiz Alberto.
0: Na Cressol, na Feira do Produtor.
4: Isso.
0: O Manhã Alegre, dia 19 de setembro, em Santa Maria del Valle.
4: Então o Baila Baila deve estar por lá.
0: Vai ser uma loucura que o gerente Wagner... Ele está preparando lá para Santa Maria del Valle.
4: Vai ser uma loucura isso.
0: É o dia da carreteada também lá, a linha francesa, né?
4: Também.
0: Bom,
4: também.
0: Agora teremos muitos eventos pela frente, né, Giovanni?
4: Vários.
0: Aliás, o Manhã Alegre, sábado que vem, né, Valmor Heckler, Gabriel, bom dia. No Esculturas Parque Pedras do Silêncio, eu e Samuca estaremos com o Manhã Alegre no próximo sábado, dia 5. Dia 12, Manhã Alegre na Expo Florir em Picada Café. Dia 19, na Feira do Produtor, parceria com a Cresson em Santa Maria do Herval. Dia 26 de setembro no Freca Atacado. Dia 3 de outubro na Nova Oktoberfest, em Nova Linha Imperial. Dia 10 de outubro, Agro dos Guri em Nova Petrópolis.
4: Dia 13 em Imperial, 10, Agro dos Guri.
0: Dia 17 de outubro em Montenegro.
4: Tá.
0: 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Dia 24 de outubro, na Feira das Flores, em Ivoti, que começa uma semana antes, dia 24 de outubro.
4: Mas
0: eu cheguei no

0: Viajando, hein?
1: Tudo na cabeça, né?
0: Que agenda. Aliás, até o fim do ano não tem mais.
1: Não tem mais.
0: Não tem mais.
1: Tem sim, Tumã e Alegre. Bom, tem os bailes e outros eventos.
0: Tem
1: transmissões agora em setembro, várias.
0: Tem,
1: né?
0: A gente vai estar em Nove Colônias, né? Tem Serra o Baile Grande. Da Moto no dia 11. Tem Serra Grande.
1: Dia
0: tem
1: 6.
0: Fraternal também. Enfim, tem muita coisa aí. Mas olha, Luiz Alberto, vai ali, você quer fazer a foto? Enquanto isso, desliga o teu sem fio aí que a gente vai para o espaço comercial. Voltamos já, já!
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1: Muito bem, voltamos ao vivo aqui do sindicato em Dois Irmãos, é um entra e sai. E o pessoal tudo ouvindo em Imperial, o nome da senhora?
2: Mirtes.
1: Da onde?
2: Bom dia, de Dois Irmãos mesmo, bairro São João. Vim fazer umas compras aí, um amaciante, umas balinhas.
1: Deixa eu dar uma olhada aqui, tá tudo certo, né?
2: Chocolate pra ganhar esse urso bonito lá, ó.
1: É, ela botou meu nome já, será lá? Eu vou deixar meu cartão pra ela.
2: Isso aí.
1: Tudo de bom.
2: Obrigado.
1: Alô, pra... abraço pra todo mundo.
2: Um abraço pra todo mundo que tá aí, o pessoal que tá na escuta, né? Tudo de bom.
1: E esse guri aqui tá me chamando aí, bom dia.
3: Bom dia, tudo bem? Eu sou o Pedro, proprietário da Agile Química. Da marca Agilimp, de produtos de limpeza.
1: Que legal.
3: Estou aqui hoje para fazer o sorteio de uma bicicleta. Então vamos ver qual é que vai ser o sortudo ou a sortuda que vai levar essa bicicleta hoje.
1: Tudo parcerias com o sindicato aqui.
3: Com certeza. O sindicato abriu as portas para a gente aqui. A gente é muito grato pela parceria. E as pessoas que a gente vê saindo aí, todas com produto Agil no carrinho.
1: Ah, tá bom. Vamos anunciar na rádio. Hã? Tá certo.
4: Ei, Luiz.
1: Oi.
4: Viu só a quantidade de produtos que tem. Ela veio comprar amaciante e bala.
1: Tudo a ver, né?
4: Tudo a ver, né?
1: Tá certo. Bom, eu já... Vamos chegar aqui. Tô vendo até pessoal de picada café. Cadê a Fernanda aqui? O Clóvis me disse que queria dar um alô aí, né?
5: Sim.
1: Vastus do Calvo do Rio aqui. Bom dia.
6: Bom dia.
1: O nome do senhor?
6: João Zimmermann.
1: Daqui mesmo?
6: É.
1: Fazendo compras?
6: Sim, sempre comprando alguma coisa.
1: Ah, Fernanda, diga.
5: Quero mandar um abraço para minha família do Frankenthal, de Tonietzen, de Ringelstall, Chava. E eu estou escutando a Rádio Imperial, de Pavas and Rádio, Estofa, Prenda, Fumpuavo, Mons, Bisome Imperial, Reira.
1: É uma figura, né? Alles richtig, Torria. Aonde é que eu estava? Eu sou baixinho, ainda é muita gente aqui. É uma loucura, pessoal. Né? Tem vários caixas. Jair Chato também está fazendo compras aqui, bom dia.
7: Oi, Luiz, bom dia. Sim, eu estou aí também. A gente vem várias vezes aí.
1: Eu estou vendo que tem, aí está cheio teu cesto aí.
7: Está cheio, tem toalha, tem sabão em pó, tem detergente, pedrinha para piscina, agora vai vir verão daqui a 3-4 meses, né? Precisa, né?
1: Aí tu aproveita e prestigia o sindicato também, né?
7: Também, a gente vem aí já há vários anos. E vou deixar um alerta para o pessoal que estiver transitando ali na BR-116, Mororói, tem bastante aceração. Aí tu sabe que o cuidado tem que ser redobrado, né?
1: Sim, eu passei lá de manhã e estava tranquilo, então tem que cuidar depois quando a gente voltar daqui. Sim,
7: tem que cuidar, Mororói, Moroboc também. E aproveitando o gancho, vamos deixar um abraço para os meus familiares e para os meus amigos da Picada Café. Tenho certeza que minha sogra, minha cunhada, meus sobrinhos, a Duda e o Jeremias estão escutando, né? E pessoal que não conhece aqui, quiser vir, como a gente é da Picada Café, a gente vem aqui, como a gente sabe que tem amigos e conhecidos de Dois Irmãos que vem prestigiar o comércio da Picada Café também.
1: Beleza, então. Valeu, Jair. Eu vi o Germano Ais, onde que eu vi ele? Na entrada, é um grande conhecido. Cadê o Germano? Eu acho que... Ah, Imperial, eu te vi ali, meu querido.
8: Bom dia. Bom dia, Luiz. Bom dia, ouvintes da rádio. Sempre bom recebê-los em Dois Irmãos.
1: Eu venho com frequência para cá porque a gente se sente em casa, né? Padaria Becker, Casa Bologna Becker, aqui no sindicato, a Ótica Schmidt, estaremos também. E a contabilidade, a Milo, deu uma acalmada?
8: Não, acho que agora vai acelerar ainda mais, Luiz, porque temos um assunto...
1: Muda muita coisa.
8: Reforma tributária. É um assunto que vai estar cada vez mais no dia a dia das pessoas e está gerando grandes preocupações. Mas nós vamos aos poucos evoluindo, orientando e tentando simplificar essa complexidade da reforma.
1: E reforma tributária, né? Pois é, mas voltando para nós, vamos cuidar da...

0: Da nossa saúde.
1: Com certeza.
0: E seguir, a família vai bem.
1: Vai bem, vai bem. E agora também...
0: Você escuta muito, Imperial. Já tivesse um tempo atrás lá por parte de festejos da igreja.
1: Sim, participamos disso. Foi uma época muito, muito especial. E agora também passamos o bastão, né? Trazendo outras lideranças também para essa missão bonita aí. E também, né, Luiz? Estamos às vésperas do mês de setembro, um mês tão especial em Dois Irmãos.
0: O Kerp
1: de São Miguel, né? Eu vi que o senhor estava aí essa semana.
0: Terça-feira de manhã foi o lançamento, né? Alô Maicá, prefeito Jerry, foi bonito. 25 a 29 de setembro é o Kerp aqui.
1: E faço o convite que todos venham prestigiar, é um momento muito especial em Dois Irmãos e é preparado com muito carinho para receber os visitantes, mas também prestigiar a comunidade.
0: Maravilha, tudo de bom pra ti.
1: Tudo de bom.
0: Faça as compras agora.
1: Isso aí.
0: O que tu tem aqui, Jair? Bem rapidinho.
2: Atenção, pessoal de Picada Café, a rodada do Campeonato de Futebol 7, que seria, data tava, ia ser hoje, foi transferida em função do mau tempo, da chuva. Nova data será divulgada posteriormente.
0: É muita chuva em toda a região. Tá feito, então, transferida, por enquanto não sai. Bom dia!
3: Bom dia, bom dia.
0: Teu nome?
3: É Paulo.
0: O que tu tá comprando aí já?
3: A forma da Tramontina.
0: Ah, vai fazer um bolo, sei lá o que que tu vai fazer.
3: Pizza.
0: Ah, assadeira pra pizza.
3: Isso.
0: Hoje à noite sai a pizza.
3: Isso, é, agora.
0: Calabresa, o quatro queijos.
3: Ah, frango catupiry.
0: Tá bom, que horas fica pronto, só pra eu saber.
3: Ah, meio dia e meia.
0: Meio dia e meia temos almoço aqui. Ah, tá valendo, né? A Fernanda deu alô lá pra... Para toda a família que estava ouvindo, é uma figura muito querida. Chocolate, vamos ver se tá bom. A terceira provinha.
4: Eu tô vendo, é por isso que tu tá cruzando tanto ali.
0: É verdade, tá?
4: É, deixa
0: tá eu... muito show aqui.
4: Deixa eu mandar um abraço aqui pro Marcel Schmidt, grande parceiro, grande amigo. Aliás, aqui ó, o Maicon Schmitz mandou, Luiz Alberto. Olha só que legal. Dia 19 de setembro, então lá no Treval e também, né? É, a noite, super baile de aniversário, gente, lá em Santa Maridera. Vale a noite, baile de aniversário da MIG.
0: Nossa, vamos lá também.
4: Ô Marcelo, a MIG passou assim, ó, bem quietinha aqui, né? Ah, tá, tô sabendo. Valeu, valeu, valeu. É, bom dia aqui de Mariluz, Edécio Lauro Reinheimer. É, mandando um grande beijo para a eterna namorada, já são 52 anos de união, a dona Marlê Weber Reinheimer. É, e um abraço a todos que estão na companhia. Tá bom, então. O Rodrigo na linha Araripe também tá com a gente. Quem mais aqui, ó? Bom dia, Imperial. Um abraço para a mãe Ana. Sou André Reginato de Farroupilha. Bom dia, Giovanni Luiz Alberto. Família Gumes em Curitiba, desde cedo ligados no programa Manhã Alegre. Um abençoado fim de semana. Valeu, família Gumes. Tem mais aqui, ó. Bom dia, amigos da Imperial. Hoje, na nossa cidade de Dois Irmãos. Pena que não pude ir aí. Dar um abraço em vocês.
0: Ah, que
4: é
0: pena.
4: A Salete, mas dá tempo ainda.
0: Dá tempo até perto do meio-dia.
4: 15 para o meio-dia. Alô, Salete, vem aqui dar um abraço e já leva um brinde também, viu? O João mandou áudio, abraços. Bom dia, Imperial, a melhor. Sou Antônio Francisco Schenkel de São José do Sul. É, só hoje estou em Nova Prata, mas estou na companhia da Imperial FM. Quem mais aqui? Aqui já foi atendido também. Diga, Luiz.
0: Daqui a pouco a gente vai mais lá no fundo ali, dar uma volta com o Clóvis na oficina e coisa. Diga. Ah não, ele já falou, é. Agora é a propaganda. Não, mano, somos rápido aqui. 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
4: Ficou meio estranho.
0: Não, é.
4: Mas o povo tá pedindo aqui. Aquela declamação, aquele versinho, Luiz Alberto.
0: Procura uma ali então.
4: Tá, eu vou procurar uma, vou te mandar.
0: Aí, bem curtinha.
4: Tá, tá bom então. E, ó, agora tá vindo um ventinho aqui meio estranho de novo, mas enfim.
0: Vamos botar um casaco mais grosso.
4: Vamos botar um casaquinho mais grosso. Mas vamos aí atualizar os nossos comerciais, Luiz Alberto. Pontualmente 11 horas.
0: Sim.
4: E já já a gente volta aqui a Dois Irmãos.
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0: Muito bem, voltamos ao vivo. Que movimentação. Bom, Giovanni tem registrado aqui. É incrível no Sindicato dos Trabalhadores Rurais aqui de Dois Irmãos. E são muitas as empresas parceiras. Agora eu fui lá adiante, né, Clóvis? Bom, tem fotos, é. Eu tô cada vez mais, eu não achei que era tudo isso. Dos itens, tudo bem. Aí a parte dos defensivos agrícolas, que é muito importante, né, estar credenciado, tudo isso certinho com o sindicato.
1: Sim, o Sindicato Dois Irmãos hoje é uma casa credenciada junto à Secretaria da Agricultura, onde ela tem venda de defensivos de segunda a sexta-feira de manhã e sexta-feira o dia em todo. Sempre tem profissionais atendendo, fazendo receita corretamente para a parte de defensivos, o que o produtor precisa, e a entrega também imediata aí.
0: A parte de implementos agrícolas também, não é bem implementos agrícolas, jardinagem, é muito amplo também.
1: Sim, aí tem a parte pet, que é bastante forte, e a parte de máquinas, cortador de grama, motosserra, todos esses equipamentos, tratorito, e tem, isso tem em casa. E outra coisa, os sindicatos também, muita coisa que não tem, venha conversar com a equipe, que eles também conseguem atender coisas pontuais que é preciso.
0: Atenção, sorteio da bicicleta ao vivo na Imperial.
2: Ao vivo.
0: Aqui é tudo assim, né? A Agile Química é aqui de Voti. Ele falou, como é que tá o nome mesmo agora?
3: Pedro.
0: O Pedro falou antes, vai ter uma propaganda no Capricho lá. E aí, essa bicicleta?
3: Isso aí, esta bicicleta, a gente, pela parceria que a gente tem aqui com o sindicato, então a gente colocou que ela tá aproximada agora do Dia das Crianças, né? E aí, hoje vamos fazer o sorteio então. Vamos aproveitar essa movimentação que está hoje aqui no sindicato e para fazer o sorteio. E vamos descobrir agora, daqui a pouquinho, qual é que é o sortudo ou a sortuda que vai levar.
0: Vamos fazer agora, Pedro?
4: Vamos fazer agora.
0: Agora, quem tira o nome? Eu mesmo?
4: Pode ser você.
0: Atenção, mas tem bastante cupom aqui. Agile Química, o sorteio de a bicicleta. Quem está aqui ou está em casa? Ai, ai, ai, me ajuda aqui agora. Marconi, né? É. Lant é o final. É, eu acho que aqui é um abreviado de um C, talvez. Né? Por exemplo, é. Lant é o sobrenome.
4: Vamos
0: Marconi Lant. É. 51 é daqui, né, dessa região. O final do celular é 9618. Marconi Lant, tá bom? Parabéns, ganhou a bicicleta.
3: Fala o número aí, Pedro.
0: 99? Ah, não, aí não vou dizer no ar todo o número aí. Quem tu tem ali, Giovanni?
5: Não, eu tava prestando atenção.
0: Lembrando que
5: no
0: hoje
5: sorteio.
0: Tem chucrute e horário político.
5: Tem chucrute, tem horário político. O tempo novamente deu uma guinada, deu uma virada aqui em Dois Irmãos. Não chove, mas deu uma pequena assustada.

0: Nada, né? Bom dia, aqui é o Leandro Bock, é hora da Caipirinha, forte abraço.
1: Grande Leandro, grande Paulo e Joana.
0: Verdade, abração pra vocês. Bom dia, Giovanni Luiz Alberto, Joel Gergen, manda um alô pro Clóvis. Tá bom então, abração pra vocês. Xen Bonito, menino Giovanni acompanhando essa beleza de transmissão e ouvindo em Estrela. Amanda Lori ouvindo em Floripa.
1: É que, por tudo ouvindo em Imperial.
0: Que foi visitar a filha, a Ilvene Poçamai.
1: Hein, ô Clóvis, temos que a procura é grande para o ano que vem já ver a data, né?
2: Com certeza, já temos planos e já conversei com o Pedro, presidente do sindicato. Talvez uma data especial junto com o sindicato, nós renovar esse contrato com a Rádio Imperial.
0: É
2: bonito!
1: Me chama segunda, renovado tudo aqui.
0: Dá um kitzinho para aquela senhora ali, ó, Luiz Alberto. E ela acho que quer falar contigo, viu?
1: É, o pessoal aqui, ó. Ela aqui, isso. Como é que é o nome? Bom dia.
3: Bom dia, eu sou a Maria Leoni e esse aqui é o Roberto.
1: Querido, bom dia.
3: Roberto.
1: Querem mandar um alô para alguém?
3: Ah, eu quero mandar um alô, dar um parabéns para esse pessoal do sindicato, que eles são muito colaborativos com a nossa paz sempre.
1: Ai, que legal.
3: E um bom trabalho, sabe? Eu tenho uma sobrinha que mora em Viamão. E cada vez que ela vem para Dois Irmãos, ela diz assim, eu não posso passar no sindicato, que é um verdadeiro shopping.
1: O que, que a senhora comprou aqui, essas mudinhas?
3: Ah, eu comprei as coisas que a gente não pode faltar. Uma folha de quaco, manjericão, alecrim e um chazinho de losa.
1: E faz bem, né?
3: Ah, com certeza.
1: Olha o movimento, ele só cresce. Um presente da Santo Brilho aqui, ó. Pra ele aqui, é Roberto, né?
4: Eu queria fazer uma homenagem ao irmão dela, que tá aonde mesmo?
3: Ele queria fazer uma homenagem com o tio, que está no hospital, uma mensagem de boas melhoras para ele, tá? Ai, é o Cláudio Dapper, um cara que sempre gostou de trabalhar e agora teve que fazer uma cirurgia e essa mensagem positiva para ele, tá? Logo ele vai estar de volta.
1: Amém, tá feito aí. Saímos na foto ali também.
0: Sim, também, certinho. Abração para a senhora, tá bom? Valeu, para ti também.
1: Doutora Jaqueline Longobalinski.
0: Isso, a dentista do sono.
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0: Olha, que legal.
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0: Sabe quem está na companhia agora também, Luiz? O Adriano Leschner. Lembra?
1: Ô, Adriano.
0: Ele está mandando um abraço para nós aqui, para o João, a Edna da Padaria Becker, a avó Leoni, para a namorada Jéssica de Estância Velha e todos os ouvintes. Valeu, Adriano Leschner. A Lori Feltes botou aqui, ó, chuva novamente no Tirol, Luiz Alberto. Chuva por lá.
1: É por tudo,
0: e
1: né?
0: E aqui a gente está escapando.
1: Nós chegamos, nunca esquecendo, às 7h45.
0: 7h45, estávamos em Dois Irmãos para o programa que inicia pontualmente 9 horas.
1: E era
0: para
1: ser às 7, mas tá bom, deu tempo, né?
0: A gente atrasou um pouco hoje. Na verdade, nós vamos divulgar em primeira mão que a emissora está adquirindo um motorhome.
1: Para vir nas sextas.
0: E nós já vamos vir nas sextas.
1: Imagina a Expo Classic, sabe? Não, mas cheguei às 8 lá, não foi muito antes.
0: Que fase, diz um número aí, Luiz.
1: É, aqui tem uma pasta bonita.
0: Eu te mandei
1: aqui.
0: Te mandei ali, Luiz Alberto, por gentileza. Alô, Silene, dá volume no rádio.
1: Eu
0: dá
1: não
0: volume.
1: Sei se ela tá ouvindo em casa.
0: Ela tá, sim, com toda certeza.
1: Tá, é pra eu dizer um versinho.
0: Vai lá, Silene.
1: Se a casa é um sonho, você é o meu lar. Não importa o endereço. Contigo quero estar.
0: Uia! Repete.
1: Olha, para quem não tá entendendo.
0: Repete.
1: Eu coloquei muita gente para fazer declaração e ganhou um brinde. Então vai que um eu vou.

0: ganhar aqui, né?
1: Vai levar um produto de limpeza.
0: Se a casa é um sonho, você é meu lar. Não importa o endereço, contigo quero estar. Agora faz um pra Rose ali.
1: Hã? Ah, tu que lançou o desafio, não, cara. Não,
0: tá feito.
1: Mas olha só. Que loucura.
0: Ai, que loucura. E,
1: aliás, a Tatiane Zanqueta essa semana falou que viria, né? Também pra cá. Tiraram uma foto com nós, mas ainda não apareceu.
0: A Otília Brown também, super ouvinte daqui.
1: A Otília Brown daqui.
0: Mas eles foram de manhã pra um baile da melhor idade.
1: A Lúcia Steffen também é daqui.
0: Pois é, que esse pessoal, eles viajam, passeiam muito. E estão certos. Ou é baile, ou é pro Nordeste, ou é pra Termas. No caso, né, com a Taniban. Então eles estão sempre passeando.
1: Sim, sim, pro Nordeste, né?
0: Eu vou dia 6. Deixa eu olhar como é que tá aqui.
1: Vai lá, vai lá.
0: Não, 11, não, é isso aí.
1: 11:16, vamos lá, vai lá, espaço vamos lá, vamos comercial. Lá. Voltamos já, já, aqui de Dois Irmãos.
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2: Muito bem, voltamos ao vivo de Dois Irmãos com Mãe Alegre Itinerante. 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mais, né? Aqui, vamos ver aqui.
3: Vai lá, Luiz, vai lá.
2: Da onde é esse pessoal aqui?
4: Estamos de portão.
2: Vieram fazer compras aí.
4: Isso, exatamente.
2: Isso aqui é para dar na cabeça de quem isso aqui?
4: Não... É, aqueles que não obedecem, né? Bater na cabeça.
2: É, isso aqui, cadê a enxada? Tem que comprar uma lá.
4: Né? Tá aqui, ó.
2: Ah, aqui, ó. Eu pensei...
3: Mas isso aqui, até ó. Isso vem desmontado hoje em dia, né?
2: Hoje em dia é desmontado.
3: Mas olha...
2: Como é que é o nome de vocês?
4: É, meu nome é Larry Paulo Halber. Halber, seu nome é Halber.
2: É, a Imperial tá aqui ao vivo, quer mandar um alô para alguém?
4: Pode mandar um alô pro José Laerte Halber, meu irmão, na Vila Nova, no Hamburgo.
2: Vamos sortear isso aqui, Giovanni.
3: Mas tu vê o pessoal de Portão.
2: Bom dia, teu nome.
5: Bom dia, Adriana Gribler.
2: Manda um alô pra quem já?
5: Pro meu pessoal lá que escuta muito a Imperial na Feliz.
2: Feliz é o povo de Feliz. Escutando a Imperial pra quem lá?
5: Sempre. A Elizabeth, a Fausta, Margarete, lá do São Roque.
2: Ô, vem cá, tá bom, então, vem cá. Tem um brindezinho aqui, ó. Aqui, ó, deixa aqui da Santo Brilho, tá? Pra vocês.
3: Aquela outra senhora também ali, ó. Muito
2: obrigado. Aqui, ó, como é que é o nome da senhora aqui? Bom dia.
6: Bom dia, meu nome é Cassinelli.
2: Daqui de Dois Irmãos?
6: Daqui de Dois Irmãos.
2: Já fez compras? Vem sempre aqui?
6: Venho, sempre no sindicato.
2: Tem lugar pra levar mais um brinde aqui, hein? Da Santo Brilho aqui, ó, viu? Sempre. Esse é um brindezinho da Imperial e da Santo Brilho, tá? Tudo de bom, pessoal de Feliz, de Portão. O que, que o senhor tá... Até linha tem pra vender aqui.
7: Aham.
2: Como é que é teu nome?
7: Mauro.
3: Ele trabalha aí.
2: Ah, ele trabalha aqui?
7: Ei, tô carregando aí.
2: Ah, ele tá levando. Tá, mas faz a propaganda. O que, que não tem aqui, né?
7: É, tem de tudo.
2: Como é que é o teu nome?
8: Kátia.
2: Da onde?
8: Chabaron, daqui de Dois Irmãos.
2: E sempre faz compras aí?
8: Com certeza.
2: Ah, é.
8: Encontro de tudo.
2: E precisa lenha, né?
8: Com certeza, ainda mais final de semana, né?
2: Tá bom, hein?
8: Tá bom, certo.
2: Isso, aí tá aqui, ó, vem cá, ó. Da Imperial e Santo Brilho.
8: Muito obrigada. Tudo de bom pra vocês, muito obrigada.
2: Ah, a lenha...

0: tá ajudando.
1: Né? Mas tu vê até lenha, né, Luiz?
0: Pois
1: tem tudo
0: é.
1: Que tudo.
0: Bom, eu fui lá para vários setores.
1: Tem tudo. Ah,
0: pessoal de Picada Café, no caso Jair, fazendo compras aí. Baita internet de novo da RBT, né?
1: De novo. Deixa eu só te cortar, tu conhece o Adelcio Fattori, Luiz Alberto?
0: Linha Araripe?
1: Isso, ele mandou um recadinho embaixo ali, ó, dá uma...
0: Só pra lembrar, dia 2 de outubro, Badinho Colono, e dia 3 de outubro, baile de escolha das Soberanas.
1: Isso aí.
0: É, Linha Araripe, as Soberanas da Festa do Figo.
1: Isso aí.
0: Que vai ser no ano que vem em Linha Araripe. O ano em Linha aí. Brasil, o ano em Linha Araripe.
1: Isso aí.
0: E eu deixei uma... Ah, não, eu conversei com o Jonas Gottschalk.
1: Tá.
0: Né, e a ideia é fazer o programa Amanhã Alegre.
1: Olha,
0: naquele sábado lá, então eles estão falando em reunião.
1: Ele botou aqui, ó, dá uma anunciada aí que vamos fazer uma parceria forte como sempre.
0: Maravilha, Amanhã Alegre já passa a data do ano que vem aí também.
1: Vamos lá, Fattori. Quem mais? Ó, o gurizão, pega o alô dele ali, ó. Esse joga futebol aí.
0: Camisê, bom dia, guri.
2: Bom dia.
0: Como é que é teu nome?
2: Luan.
0: Né, nome de jogador, quantos anos tu tem?
2: 9.
0: Como é que é o nome desse teu time, essa camiseta?
2: Do União. Eu fui comprada.
0: Ah, mas tu joga também?
2: Sim. Hoje teve treino na quadra.
0: Tá bonita essa tua chuteira cor de laranja aí. O Ronaldinho acho que usa uma assim, né?
1: Não.
0: Tu é fã de quem? Qual é o jogador?
2: Cristiano Ronaldo.
0: E do Messi também?
2: Mais ou menos.
0: Cristiano Ronaldo.
1: Cristiano
0: Portugal,
1: Ronaldo.
0: De uma vez. Quer mandar um abraço, um beijo pra alguém?
2: Queria mandar um abraço pra minha mãe.
0: Ela tá ouvindo em casa. Como é que é o nome dela?
2: Fernanda. Quer dizer, ela tá no carro.
1: Olha.
0: Lá, aqui, vocês moram aqui?
2: Sim, a gente mora aqui em Três Mãos.
0: Tá legal, tudo de bom, tá?
2: Sim.
0: Tu vai fazer compra ali?
2: Não,
0: teu pai tá comprando lá. Chocolate vai pra Nova Petrópolis, né? Já chega de provinha, tá bom, Giovanni?
1: Só em tu provinha tem... já deu umas 3 barras.
0: Chega de provinha.
1: Ali. Meu Deus. Vamos lá então, manda uma música pra nós aqui. Em Horizontina, estamos tomando aquele chima, Valdemir e Marilise. Valeu, Horizontina. E Luiz André Schultz, também um abraço para você. Um alô ainda para Irineu Grins na companhia. Bom dia, esqueci de falar. Hoje o aniversário da minha filha Dayana, que mora em Morro Reuter. Valeu, Antônio Francisco Schenkel, São José do Sul. Tem mais aqui, ó. E de dois irmãos, Luiz Alberto e Giovanni, Lúcia Steffen, no tempo não colaborou para ir ali com vocês, mas tô tomando chima e acompanhando a programação. Tá bom, Lúcia, abraço para ti aí, bom sábado. Bom dia, moçada, venho aqui desejar um ótimo dia para vocês, programação top como sempre. Quero pedir uma bonita música, Garibaldi, quem, falta assinatura desse WhatsApp, então ficou aí em aberto. E aqui ainda um alô também para Emília Scholz na companhia da Imperial Luiz.
0: Aquele bom dia para o Márcio Schontz, a Maria Schneider-Ville, alô Vanderlei Weber, Marlene Wolff, Eliane Halber, Roberto Bidor. João Carlos Utz e Khalid Chambaron. Como é que tá, Remo Schitz? A Mari, Alice Reis, a Iria Schwantes, Alas Kurt, né? E Helena Regelin, não sou aqui das Vaida, né?
1: O Adel se botou aqui, ó, festa do Figo com novidades, janeiro 29, 30 e 31, grandes atrações e a Imperial está entre elas.
0: 30 é a abertura oficial, provavelmente, né? O sábado que for. E amanhã alegre junto, então, né?
1: Jonathan Schwentz botou aqui, ó. Que momento, tu e o Luiz.
0: Cheiro bonito.
1: Hoje ele não veio, né?
0: Ah, ele podia vir aqui também. Eu quero mandar um abraço e deve estar ouvindo um grande amigo meu, Lair Dil, Poço das Antas. Trabalhamos juntos na Autoviação Estrela. Agora volta. Volta. Muitos anos, tá? 82 anos, completou a semana retrasada, a esposa Nice, e é muito querido, a gente precisa se encontrar uma hora, conversamos esses dias pelo WhatsApp, Laíra, Nice, Dil, lá em Poço das Antas. Meu amigo Egídio Schmeichel tá bem de saúde, né, querido, no Juriti, o pai do Fábio, né, em Nova Petrópolis, tá certo. O que tu tem, música, comerciais? Daqui a pouco a gente conclui daqui, né?
1: É verdade, daqui a pouquinho a gente vai concluindo aqui os trabalhos. Aliás, agora tem uma dúvida, Luiz. Na parte da tarde funciona aqui? Hoje não, né? Hoje à tarde não. Ah, então tá. Às 11h45 encerra o expediente aí. Mais um sorteio aí, Luiz?

0: Mais um sorteio ao vivo no sindicato em dois. Ai, que bonito da Divine esse peludo. Tu já tirou foto de nós tudo? Vamos, vamos. E aí, moça?
1: Oi, moço, tudo bom?
0: Tá lá o moço.
2: Bom, isso é. Bom.
1: Ah? Vem sempre aqui?
0: Ah, meu Deus! Eu posso encabular. Eu venho com muita frequência. Muito bom comprar aqui no sindicato, né?
1: Sim.
0: E até chocolate, mas tem pra vender, lógico, aqui.
1: Com certeza.
0: Como é que é o sorteio?
3: Só buscar o nome.
0: Esse é o sempre querido presidente do sindicato, Pedro.
3: Na verdade, é uma promoção que a Divini fez com o sindicato, onde quem comprasse duas barras de chocolate concorria um bichinho de pelúcia, né? Então, estamos chegando no momento de fazer o sorteio, né? E eu peço para você fazer a retirada do nome dessa caixinha, dessa urna.
0: Aquela bicicleta antes, a Land, foi lá para Santa Maria do Herval, né?
3: Santa Maria do Herval, é. Santa Maria do Herval. Isso prova que nosso comércio vai além do município, né?
0: Sim, Picada Café, eu vim fazendo o rancho. Nossa, quanto cupom aqui, eu vou tirar o nome. Quer dizer, o que que muda espalhar, mas... Atenção, Luiz Alberto Reindel. Não, brincadeira. Darcy Engelmann, Avenida São Miguel, aqui de Dois Irmãos.
3: Aquele que você entrevistou hoje, manhã cedo.
0: Eu acho que eu entrevistei ele, né? Então, não, claro que vai. Não, tá valendo. Ursinho de pelúcia, coisa mais linda da Divine. O final 6133, o celular, Pedro.
3: Sim, não, é ele mesmo, sim. Seu Darcy, não sei se você está escutando a rádio ainda, mas você foi o sortudo do bichinho de pelúcia da Divine.
0: O que mais tem para sortear aí? Bom, a da Santo Brilho a gente fez uma entrega bacana para moradores. O Cris disse, aê, feliz.
2: Alô, Vera Lúcia, tá na companhia também. O William Schmitz agora apareceu por aqui, um grande ouvinte, grande parceiro também nosso aí da Imperial. Bom dia, a dupla desta transmissão completam a alegria do dia em Dois Irmãos. Tenho muitos conterrâneos de Alecrim. Meu abraço a todos. Tânia Maria Escher de Porto Alegre.
0: É por tudo, né?
2: Obrigado aí pelas palavras, viu?
0: Ademir Blume, há quanto tempo, querido? Aqui de Dois Irmãos, pena que não estamos em Dois Irmãos. Na escuta em Pinhal Alto, esperando sair uma galinhada daquelas. Eu tô.
2: Nossa.
0: Eu chego a babar por uma galinhada.
2: Aliás, eu quero.
0: Eu acho que a Silene vai fazer amanhã.
2: Eu quero agradecer publicamente, aproveitar aqui a tua audiência, Luiz, o convite para almoçar na tua casa amanhã uma galinhada com maionese.
0: Não, tomara, eu acho que o Alex Eduardo aceita.
2: O que, a galinhada ou eu almoçar lá?
0: Não.
2: Ficou estranho.
0: Os dois. Ademir Blume, Alice também, queridos. Deixa eu só voltar aqui.
2: Adir Spannenberg, lá de Sinop, no Mato Grosso, também na companhia.
0: Parabéns para a cunhada Sueli.
2: Tá.
0: Né, pro concunhado Gustavo, estão de aniversário hoje, né? Tá feito, alô, Sueli
2: Fener. Tá feito, alô. A Vera Lúcia, mais uma vez um abraço para você. São Martinho, a galera por lá na companhia também. 11h38, a gente vai trazer aí nosso espaço comercial, Luiz Alberto. É, o tempo deu uma enferruscada por aqui de novo. Deu.
0: Bom,
2: uma...
0: já estamos... Já vale desse...
2: Esse foi...
0: Cara, o fone é justo no meu ouvido.
2: Como?
0: Eu consegui dar um tapa em mim mesmo.
2: Cara, tu conseguiu.
0: E derrubei o fone.
2: Tu conseguiu fazer o extraordinário.
0: Imagina
2: agora.
0: Se tem câmera.
2: Tu lembra
0: aqui
2: dessa?
0: O extraordinário.
2: O extraordinário.
0: Vamos daqui a pouco fazer um fechamento aqui com o Clóvis e o Pedro também.
2: Tá bom, então. Voltamos já já.
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8: 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Bom, foram dezenas, dezenas.

0: dezenas e dezenas de pessoas que vieram nos conhecer para dar um abraço, dizer que houve Imperial. O sindicato, sem palavras. Clóvis, meu querido Ebelin, incrível essa manhã.
1: Sim, Alberto. Luiz Alberto, é fantástico. Como eu sempre digo, é um sonho a gente hoje estar trabalhando com a Imperial, e eu acho que é isso que é a vida. A gente vai crescendo, evoluindo e conhecendo as pessoas. E a gente fazendo o bem, não importa quem. Então eu acho que isso que precisa muito hoje no dia a dia, na nossa vida, né? Ajudar pessoas. E hoje a gente está aqui, o Pedro, o sindicato, a gente já trabalha há tanto tempo, e a gente conseguir fazer esse elo, essa ligação. Quantas empresas hoje estavam aqui, colegas e parceiros trabalhando, e hoje conhecendo melhor a Rádio Imperial. Então eu gostaria de deixar
0: muito bom para todos.
1: Deixar um abraço sincero a todos os ouvintes, a todas as pessoas. Ein herzliche Dank für alle, und das ist unsere beste Radio, wo wir keine Deutsch reden und sprechen, und die beste Musik hier in Brasília zu hören ist Radio Imperial, die beste.
0: Eu não tenho mais o que falar depois disso.
2: Ah, achei que tu ia emendar agora no alemão com ele.
0: Ah, que maravilha. Obrigado, Amigo Plus, nossa, Clóvis. Pedro Joãozinho Becker, presidente do sindicato, obrigado pela parceria. Sempre, tudo na vida tem que ser bom para todos, nunca para um lado só, né?
3: Não, nós que agradecemos a participação de vocês diretamente do sindicato o dia de hoje. Acho que foi um momento muito especial para todos nós. Realmente a Rádio Imperial era ainda uma rádio muito escutada, ainda mais na parte interior, que nem Moro Reuter, praticamente todo mundo escuta a rádio. Aqui na região das nossas regiões da agricultura também, mais afastadas do centro, ela ainda tem um alcance muito bom, né? Então é um momento totalmente especial, e ainda mais a forma que a rádio vem fazendo o trabalho hoje, mãe. Foi muito emocionante o pessoal interagindo com o nosso público. O público realmente foi muito bom, intenso. Talvez assim, se a gente pega um dia que seja mais começo de mês ou metade do mês, que existe um poder aquisitivo maior, talvez aumente um pouco ainda o público mais. Isso é uma tradição de mercado. Mas isso não quer... Não
0: imagino o que foi no fim do mês hoje, né?
3: Não, com certeza, foi muito além da nossa expectativa. Nós estávamos preparados para isso e realmente concretizou. E ainda mais assim, a nossa grande satisfação é que São Pedro nos ajudou. Nós colocamos hoje uma estação do lado externo da loja, não está chovendo, prometeu chuva e não choveu. Então tem que agradecer a São Pedro também por esse momento.
0: Desde antes das 8 horas a gente estava preocupado, agora começou a chuva. E usamos esse gazebo fantástico, a estrutura de proteção para todo o nosso equipamento, que também é coisa séria. E parabéns para o sindicato, a diretoria e associados.
3: Não, nós agradecemos a participação da Rádio Imperial aqui no sindicato. Muito obrigado.
0: Muito obrigado a todos. Obrigado, Ângela, Adolfo. 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A doutora Jaqueline Longo Malinski, Tanival Turismo, Colégio Sinodão Progresso, em Montenegro, São Sebastião do Caí, Salvador do Sul. Energias da Natureza, Energia Solar, Agropecuária Rio Branco, Erva Mate Jacutinga, Abivolt e a Oficina Stala, anuncia o chucrute em seguida, né?
2: Isso.
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2: Antes de fechar, Luiz, aí, ó, rapidinho, olha só, Regina Schmitz está ouvindo vocês em Dois Irmãos, um abraço. Estão convidados, podem vir na casa da Salete Staud.
0: Opa!
2: Comer uma galinhada com maionese.
0: Meu chapéu.
2: Mandou até a localização aqui.
0: Hoje.
2: Ó. Mandou até a localização.
0: Repolho, ela está dizendo aqui.
2: Ah, bom também, combina. Bom também. Luiz e Giovanni, ótimo fim de semana para vocês. Quem mandou essa, Marlise Frank. Na escuta da Imperial, na terceira légua, Caxias do Sul, o Edmar Wagner. O Tiago, gostaria de pedir uma bonita música. Estamos aqui em Horizontina também curtindo vocês. A Iraci Hansen em Novo Hamburgo, homenagem para a comadre Marli. E o compadre Ricardo, a madrinha Elcina, a turma toda aí na Companhia da Imperial. Momento em que começa a chover aqui em Dois Irmãos, 10 para o meio-dia, Luiz Alberto.
0: Obrigado, Giovanni, de
2: obrigado,
0: coração.
2: Obrigado, Luiz. Nós vamos inverter, vamos com o chucrute agora. Na sequência também a gente emenda a música, até para depois termos aí o espaço da

0: no interior do Rio Grande do Sul.
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Meio-dia e 30, 14 graus e 2 décimos. A temperatura chegando um pouquinho mais tarde durante este período do horário eleitoral gratuito. Meio-dia, meio-dia 25, tem a propaganda política. Depois chegamos por aqui com o Sábado Alegre. 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Temperatura está em 14 graus e 2 décimos. Temos chuva por alguns momentos um pouco mais forte, né? Mas de regra uma chuva fraca e persistente aqui na Serra Gaúcha. Até às 4, vamos juntos. Aguardo o teu recado aqui no 54-3281-1510. Abrindo o programa de hoje, Pérola Negra, o grande dia.

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0: A música alemã com Troglauer Salhaufen, antes os Montanari Revesburgen.
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0: Agora 15 para uma, temperatura 14 graus e 3 décimos, chuva tímida aqui em Nova Petrópolis. Uma boa tarde para Ângela Lúcia e Abel em Pantano Grande. Norberto Vôbeto, de Dois Irmãos, Jane Malman no Canto Schenkel. A Jenny Godoy, um abraço dela e da filha Rita, estão na escuta aí pedindo banda Lago Azul. Karina Kussler, conosco em Nova Hartz. E lá no sul do estado, alô Pelotas. É, em Pelotas, as trifaceiras estão na escuta da Imperial. Elas estão trifaceiras porque vão ouvir a música delas na rádio. O nome do grupo é Trifaceiras e o nome da música é Trifaceiras. São três meninas e eu falei 3 vezes Trifaceiras. Viu como tá tudo conectado aqui? Um abração pra Sabrina aí, pras meninas, né? Mandou material pra gente, a Sabrina Walzer. E essa novidade aí, né? As meninas que se uniram com o grupo Trifaceiras estão trazendo um trabalho de músicas autorais, músicas gauchescas, muito legais. Já tem um show sendo preparado aí com um repertório praticamente 100% autoral. E a gente conhece o single de lançamento, single de estreia, então, das Trifaceiras de Pelotas. Como eu disse, o nome da música também é Trifaceiras.

0: Banda Nina e a Polca da Nina, antes Super Banda Chopin, Loirona do Sul, Lago Azul, Seu Amor é Tudo e Trifaceiras.
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Agora 1:03, temperatura 14 graus e 3 décimos, chuva fraca e persistente aqui em Nova Petrópolis. 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Abraço para o Eduardo, rumo a Montenegro trabalhar, né? Anima mais um evento por aí, Iraci Hansen de Novo Hamburgo, para a prima Rosane de

0: Nova Petrópolis, audiência da Imperial lá por São Paulo também. Boa tarde.
1: Pessoal da Imperial aí, boa tarde. Aqui é Thiago de Presidente Prudente, estado de São Paulo. Toca pra nós aí com a banda Chopin, o Shine Fest. Agradeço a todos aí que tiveram a escuta aí. Beleza? Bom sabadão aí. Abraço,
0: bom sábado, bom fim de semana. Tô devendo também aqui pra turma e vou abrir o bloco agora com o musical JM.

Monte Carlo, mais uma vez, antes teve JM, Amor Antigo. Agora 1h10, um abraço, uma boa tarde para o Márcio de Bento Gonçalves, na escuta pela Alexa, pedindo mais uma na voz do Cleiton Borges, né? Ouvimos o JM, Amor Antigo há pouco, daqui a pouquinho tem também o Porcelanato, oferecendo para a esposa Cirlei.

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0: Essa é a nova do Champion, eu acabo voltando. Antes teve Banda Sempre Alegre, Rancheiras do Valdoni, Superbanda Chopin, Schweinfest e Nova Candelária. 1h22, 14.3 a temperatura. Alô, Adriana Ninoff na companhia na linha Olinda. O Henry lá em Santa Cruz do Sul, que baita programa para um dia como hoje. Não sei se está igual aqui, para o clima que a gente tem em Nova Petrópolis, é o programa ideal. Jogando uma canastra e curtindo a rádio em Santa Cruz do Sul. Pede uma valsa em alemão. Valeu, Henry. Também Anselmo, nosso representante na região de Barão, Anselmo Sip. Próximos dias tem carreteada aí, né? Cobertura da Imperial mais uma vez. E hoje já tem festa, Anselmo. Boa tarde.
1: Boa tarde, seu Roger. Como é que tá? Tudo bem? Muita chuva aí? Uma festa aqui na linha francesa alta. Manda uma homenagem aí pra turma aí da careteada. Não vou citar os nomes, tem bastante amigos aqui. Estão num costelão aí, tomando um choppzinho. Bastante chuva. E roda uma música aí, se for possível. Pode ser uma do Monte Azul. Tá bom, Roger? Um grande abraço. Se formos atendidos, muito obrigado. Eu, Anselmo, de Barão. Valeu, Roger. Um grande abraço.

0: A música com a super banda Caneco, Sag Dankeschön mit Roten Rosen, e antes Monte Azul, Carente de Amor.
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0: Corpo e Alma, Nosso Amor Terminou. Quem pediu essa foi a Lúcia Steffen, lá em Dois Irmãos. Antes teve Cláudio Dalcin e Cleiton Borges e o Porcelanato.
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16: 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Alô, Rodrigo Gaiteiro, boa tarde, Ademar e Neiva de Novo Hamburgo, bom final de semana para vocês também. Márcio Schwab, tamo junto, tchê, vamos que vamos, ótimo sábado. O Luiz Pop, hoje tá por casa, né, tá cuidando do seu hobby. Aí, mandou a foto da serra circular, as madeirinhas ali. O homem não para, né? Não para, não. E tá na sintonia da Imperial. Estamos ajudando aí na lida, né? Eu ia dizer bom dia, passou do meio-dia já. Boa tarde.
17: Fala, Roger, tranquilo? Hoje é dia de manter o hobby em dia, né? Já que tá chovendo, não tem o que fazer muito. Bora. Toca nova da banda Ebans. Certinho? Abração, amigo.

0: Os Guri e o Dobrado Flor da Serra, antes Super Banda Opus, Sweet Caroline, Banda Ébanos, será?
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12:04, 14 graus e 3 décimos a temperatura, tempinho daquele jeito, chuva fraca, neblina, friozinho, né? Não é um friozão assim, mas tá friozinho nessa tarde de sabadão aqui em Nova Petrópolis. Seguimos com o Sábado Alegre, mandando abraço pro Rogério Dieter, tá na companhia aí no Rincão, trabalhando e ligado com a gente, né? Vamos que vamos. Lisete Maria Virtus, Arroio do Ouro, Vale Real, o Luiz Pop. Tava me explicando aqui que, na verdade, o hobby dele é uma cobrança da mãe dele. Ela tem um hobby, mas aí sobra para ele uma parte do hobby, né? Ela faz macromê e aí ela precisa das madeiras para base e aí ele que vai lá e corta, né? Mas é pedido da mãe, não pode negar, né? Vamos lá. Um abraço aí, boa produção. Em Dom Feliciano, tempo nublado, mas sem chuva. Descansando hoje aí o Sidney. Abraço, bom fim de semana. E pediu banda Artibis.

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0: a seus irmãos César e Maurício.
1: Musical RC, Meu Bem Não Me Quer. Antes, Banda Quebra Galho, Olho Vivo e Art Bis, Loucura de Amor.
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0: música com Troglawa numa anima, antes Nave Som É Sério e André Hector, Eu Não Planejei.
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Imperial agora 2h29, 14 graus, 2 décimos a temperatura, chuva forte, muitas trovoadas, raios aqui na região de Nova Petrópolis. E simbora, seguimos com o Sábado Alegre, trazendo alôzinho para o pessoal de, deixa eu ver aqui, André Seregatti, Santo Antônio, Coronel Pilar, pedindo aí a vizinha fofoqueira, diz que chove por aí também. Falando em chuva, Rick Emp em Gramado pede o ritmo da chuva para ver se ela deixa em paz por uma semana.

Cara, até que a previsão é boa. Se eu não me engano, a partir de terça agora a gente vai ter pelo menos uma semana de tempo firme, tá? Então o alívio vai chegar. Vai chegar depois do fim de semana, né? Hoje, amanhã, segunda, tem chuva ainda, mas depois dá uma aliviada. Normélio Chu, Padre Eterno Ilgues e a Gilmara pede corpo e alma pra turma aí na Picada Café, pro patrão Henrique, colega Lepinho, Nazer Guto. Bom serviço!

0: Leandrinho e banda, vizinha fofoqueira, Rick Emp, o ritmo da chuva e teve corpo e alma nos bailão.
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0: Extração das 2h20 da tarde, quinto prêmio 8.878, 8.878. Quarto prêmio 8.802, 8.802. Terceiro prêmio 8.141, 8.141. Segundo prêmio 4.331, 4.331. Primeiro prêmio 8.346, 8.346.
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14: Dezessete para as 3, 14.2 a temperatura. Alô, André Reginato, Farroupilha, bairro São José. Ele amanhã tomando chimarrão na companhia da Imperial. Bom mate para vocês. E hoje em Balneário Piçarras, nos ouvindo pela Alexa, o Gilberto, lá de Três Arroios. Por enquanto, não chove por aí. Pediu Superbanda Chopão.

Sou o Brás e o CPF, antes Adler's Band, Viracopos e Superbanda Chopin, Schwarz, Braun, Smith. Agora 7 para as 3, 14.2, a temperatura, segue a chuva, com eventuais trovoadas também por aqui, pontos de cerração na região de Nova Petrópolis. Boa tarde, beijo para a Ilvene em Estrela, sempre com a gente. E quem tá levando a Imperial de carona? Nosso parceiraço, amigão Wilson, motorista dos Monarcas. Alô, turma, estão na 116 em IP, rumo a Caxias do Sul. E amanhã, Santa Maria do Herval. É, amanhã tem uns Monarcas no CTG, amigos da tradição. Valeu, tchê, forte abraço aí e boa viagem.

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10 da tarde em ponto, 14 graus e 3 décimos a temperatura. Seguimos juntos aqui no Sábado Alegre, tempo instável com chuva, cerração, aquele combo, né, do nosso inverno aí. Tem dado uns, não é veranico, porque para considerar veranico é uma sequência de dias de calor, mas tem dado uns calorzinho no meio, né, e a gente quase esquece que tá no inverno, mas é isso aí, né, esse é o padrão habitual. E há muita chuva aí, com alertas inclusive para algumas regiões, com a possibilidade de cheias dos rios. Até a mancha inicial assim de maior volume de chuva pegava a nossa região, hoje está mais concentrada lá para a divisa assim entre Santa Catarina e Rio Grande do Sul, e Santa Catarina como um todo, o estado onde mais está recebendo chuva. Mas aqui também fiquem atentos aos alertas de curto prazo das autoridades, Defesa Civil, prefeituras, enfim, porque está chovendo e vai chover bastante ainda no fim de semana também. Abrindo mais uma hora da programação, De Villers.

0: Banda Munich, a valsa das 12 horas, PF no bailão e as Guaranias, Vox Club, Seele der Ferne e The Villers, Seu Olhar.
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0: Banda típica Verno e Companhia, antes, né? Agora não era. The Flippers, Diana, antes, banda típica Verno e Companhia, recordando o passado, e a Alma Nova, Minha Lady.
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Agora, 13h30 da tarde, 14,2 a temperatura, é o nosso Sábado Alegre, sabadão 29 de agosto, chove lá fora, e quem tá sintonizado aqui com a gente, quem tá ligado, ligada na programação, Genaína de Florianópolis, Genaína Azevedo de Florianópolis, natural aqui de Caxias, matando a saudade das músicas de bandinhas, pedindo Terceira Dimensão. Também atendo o Almeida da cidade de Guaíba, que pediu para recordar Sidney Lima.

0: Destaque nacional, tentativas de apaixonar. Breno Miller, Ana, terceira dimensão, vou pra Santa Catarina e Sidney Lima viajando com o meu amor.
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4: 14 para as 4, 14,3 a temperatura. Boa tarde lá para Rodeio, Santa Catarina, tempo fechado e com garoa. Fala, Brian. O Brian e o Arthur na escuta, pedindo a Corujinha do Monte Azul, a Corujinha do Rocha. Já sabem até cantar lá de cor e o Arthur imita certinho o som da buzina. Querido, um abração aí pro Arthur e pro Brian. Chegando aí, Monte Azul,

Música Postel, Forbai, antes Banda Munique, é disso que o velho gosta, e Monte Azul, a corujinha do Rocha. Agora 3 para as 4, 14 graus, 3 décimos a temperatura. Valmor e Rejane Venecker na companhia em Estrela. Boa tarde, Paulo Scherer. Já que tá chovendo, deixa chover. Aí os tratores descansam e eles também, né? O Paulo e a Sandra também descansam um pouquinho aí, tomando um chimarrão, pedindo música. Tô trazendo agora, aproveitando o embalo para atender a Liane Marcos de Canoas também, que pede pro filho Wagner de Florianópolis, o Rio Azul com os atuais. Vou nessa, desejando um ótimo fim de semana a todos, e em seguidinha tem o Samuca e o Encontro Alegre. Os atuais, Rio Azul, agora 3 para as 4, temperatura 14 graus, 3 décimos.

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Legal, gente. 4:03. Chegando para te fazer companhia após o colega Roger, amigo Samuca, por aqui até as 20 horas, né? Tarde deste sábado, de tempo fechado, bastante chuva, já tivemos chuva forte, granizo, raios, ou seja, aqueles pacotes completos aí, né? Região recebendo bastante chuva, enfim, tendência aí de seguir esse tempo instável pelo menos até domingo, segunda, quem sabe, né? Para você que tá com a gente, o nosso muito boa tarde, obrigado pela tua companhia. E é claro, tua companhia só fica legal mesmo se você interagir com a gente, então vai mandando aí o teu WhatsApp, 5432811510. Manda o teu WhatsApp para você que nos acompanha, seja online, né, através do aplicativo Alexa, site, onde você estiver nos ouvindo, ou também pelo FM, vai mandando aí teu recadinho e vamos juntos por aqui, tá bom, gente? Já mando abraço para a turma que tá acompanhando a gente lá em Curitiba, né? Gilberto Bezin, que tá na companhia por lá, e pede música dos Três Chirus, oferecendo especial para Márcia, que tá ouvindo lá em Manaus. Alô, gente, abraço para vocês, viu? Normério Chu pede música da banda Sul Brás, e a gente começa com eles. 4:05, boa tarde para você.

Que barbaridade, né? Levar o free stick do alemão. Esse é os três tiros, né? Pra gente recordar, roubar o meu free stick. Teve também Apaixonado por Bailão com Subras. Abraço pro Joel Gergen, tá na companhia. Vamos, vamos, vamos, vamos, como diz Magrão, né, Joel? Já já, vamos trazer, aliás, o Magrão e o Chá de Amor aqui na programação. Quem mais aqui em Santa Maria Derval?

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6: Legal, gente. Vamos lá agora. 4:18, 14 graus. Segue o tempo instável aqui na Serra Gaúcha. Recadinhos da nossa audiência aí. A turma tá lá, hein? No litoral, em Matinhos, né? Tem um sol bem tímido por lá. Elias e Tânia na escuta. Pedem uma do Rogério Magrão também. E na escuta lá em Caiobá, né? Maravilha, gente. Valeu. Abraço pra vocês aí. Quem mais por aqui? Velida em Ivoti, pede 0800. Trago daqui a pouco. Marlene Flach na Vila Conte. Santa Maria do Herval. Valeu, Marlene. Jenny Edinger Molin na companhia em Gramado. Deixando aí um abraço a toda a audiência, né? E pede uma linda valsa, já trago na sequência. Franciel Jungas, na Joaneta, Picada Café também tá na companhia, né? Seu Franciel, grande abraço. Obrigado aí também pela companhia, né? E vamos seguindo por aqui, né? Seu Cristiano Scheifler, tá de boa hoje, pelo jeito, né? Ouvindo a rádio o dia todo hoje, né, Cris? Vamos!
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0: Brilhação, Chuvacai, teve também Guarujá com Obacaina e ainda Rogério Magrão e Banda com Chá de Amor. 4h28, deixa eu ver aqui quem tá com a gente, Jair Fassbinder, né? A nossa amiga Lenise Vent também tá na companhia, especial pra amiga Isméria, né? Tá por lá tomando um chima, oh, coisa boa, abraço pra vocês aí. Quem mais visitando os netos em Floripa? Altair de Canoas, né, Altair? Abraço, obrigado aí pela companhia. Um abraço aí pra família, turma em Florianópolis também. É, Kaique Escher, de Toledo, no Paraná, pede música aqui na programação. São Francisco, tô trazendo já na sequência aí, tá bom, Kaique? Valeu!
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Maravilha, tá aí música com Castelo Ruther Spatzen aqui na nossa programação. 25 agora faltando para 5, 14 graus e meio a temperatura. Abraços pro Rick Emp, né? O Rick Emp em Gramado na companhia, Valmor e Regiane em Estrela, pedindo JD e companhia. É, quem mais, né? A turma lá em Dois Irmãos, pedindo uma do Cleiton Borges. Lembrando, e amanhã tem festa no Valahai, né? Boa, então tá bom, tá feito o convite aí. Grande abraço, deixa eu ver quem mandou aqui. A Mirna, né? A Mirna de Dois Irmãos. Valeu, Mirna, abraço, obrigado aí pela companhia, viu? Vamos com São Francisco.

Banda Canecos aqui na nossa programação, antes teve San Francisco. Deixa eu mandar abraço por aqui, amigos que nos acompanham lá em Canoas, né? É a Liane Marcos, um alô especial para os filhos, o Rodrigo, né? O filho Rodrigo em Joinville e o Wagner em Florianópolis, pedindo Atuais. Valeu, Liane, abraços. Quem mais? Odila em Caxias também está na companhia, né? Odila, abraço, obrigado pela audiência de sempre, né? Ainda a participação do Rock Becker lá em Bom Princípio. E deixa eu ver quem mais aqui deixou boa tarde. A Tânia, né? Muito bem, valeu, Tânia. Abraço também, viu? Obrigado pela audiência. 17 para 5, segue tempo instável aqui em Nova Petrópolis. E a gente traz Cleiton Borges.

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os atuais, Longe Também Se Ama, para quem havia pedido, né? Abraço para a família Webler de Santa Rosa e o Elias, que vai curtir já na sequência, e o Flávio Dalcin, né? Aliás, na voz, né, do Flávio Dalcin, com o Terceira Dimensão. É, abraço para Eliseu em Estância Velha, tá na companhia, pede uma bonita valsa aí com Calêndula, trago já na sequência aí, tá bom, Eliseu? Abraço, valeu, valeu, valeu, obrigado aí pela companhia também. Rogério Yankee de Timbó, tá na programação, mandando aí um alô especial pro vizinho Valmor Butski e a família, e também pro Cris aí, né? Maravilha, abraços, valeu, valeu. Rogério Yankee, então, né? Quem mais por aqui? Turma pedindo banda Piratini, é, a música Botão de Rosa, né? Especial aí pra nossa amiga Elizabeth Sulzbach. Trago já já pra gente recordar aí o Botão de Rosa também. Mas Sega Show chegando, né? Terceira Dimensão já na sequência.

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Maravilha, tá aí a música com o Grupo Calêndula, né? Aqui na nossa programação, a Valsa 90 Anos. Alô, Marquinhos, tá na companhia aí, já preparando a traia de pesca aí, né? Olha só, é só esperar a água baixar e já partiu pescaria aí, né? Grande abraço, Marquinhos. Obrigado aí pela companhia. Alô, Décio, também tá com a gente. A gente, às vezes, né, ouvindo uma música ou relembrando alguma coisa, vem as lembranças das boas épocas, né, Décio? Grande abraço pra ti e tudo de bom também pro amigo, né?

0: Deixa eu seguir por aqui trazendo mais música. A turma pediu aqui, deixa eu ver o 0800, né? Trago agora aqui a música Tanz mit uns, é uma nova deles, né? O medley novo da 0800. Agora 5 e 6. Segue o tempo instável por aqui, 14 graus e meio é a temperatura.
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0: Real 5:15, 14 graus e meio a temperatura, tempo instável aqui na Serra. Mais uma vez abraço aí pro Kaique, que segue com a gente, né? Alô, Gisele Nitt, turma que tá acompanhando a gente lá em Maratá, né? Curtiram a 0800 também. E nós ouvimos a Michelle com Cupfiba in the Nacht, antes 0800 e também Calêndula. 5:15, espaço comercial, nós já voltamos.
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6: Beleza, vamos lá, 5h18... 14 graus e meio a temperatura e olha, mais trovões, mais chuva, aliás, segue a instabilidade aqui na Serra e por toda a região, né? Abraços para, deixa eu ver aqui, o Luiz Carlos, né? A turma lá na Estofaria Nova Sardenha, em Farroupilha, pede os futuristas. Sai da pista, João, acho que é Montanari, mas eu vou conferir aqui, tá bom, Luiz Carlos? Abraço para vocês aí. Heloíse e Heloíse Maria, ou Heloíse Maria, né, para Anitta Ullman, a Tainara aí também tá com a gente lá na Serra Grande, né? Então vai lá, um abraço para Heloíse Maria e para Anitta Ullman, um abraço da Tainara, turma aí da Serra Grande, pede Sulbras, daqui a pouquinho eu trago mais uma deles, tá bom, gente? Valeu! Bandinha Tricolor 519...

0: Aí a música com Wolfgang Petri, Was macht der Teufel, teve também Sul Brás, Voltar ao Meu Passado e Tricolor, Conversa de Trombone. Aliás, daqui a pouquinho tem Sai da Pista, João, para quem pediu também, né? A Vanderleia Weber, em São João do Oeste, Santa Catarina, tá na companhia da gente também, né? Pedindo música para a cunhada Lúcia, o cunhado Canísio Clements, que moram aqui em Nova Petrópolis, né? Um grande abraço para vocês aí, bom final de semana. Valeu, Vanderleia. Obrigado aí pela companhia, né? Os amigos que sempre acompanham a gente. Já volto, espaço comercial.
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Banda Millennium, fogo de palha, 25 para 6, 14 graus e meio. Alô, Jairo! Vamos lá, mandar um abraço para a turma que bate cartão aqui diariamente, né? O nosso amigo João Fiscal, o Rodrigo Gaiteiro e também o José Cláudio em Estância Velha, né? Abraço também para o meu amigo Jairo lá em Novo Hamburgo. Toda a turma aí acompanhando a Imperial.

Agora, 19 para 6, ouvimos a Cláudia Jung, né, a música alemã aqui na Imperial, e antes, né, os Montanari com Sai da Pista, João. É,

0: Vamos lá, deixa eu pegar o recadinho que chegou agora aqui. Um ótimo final de semana para vocês da rádio. Manda um abraço para nós em Santa Catarina, Blumenau. Douglas Kat, esposa Juliana, os pais Elemar e Iris, irmão Anthony, os amigos Osni e a esposa, a dona Helena. Os amigos Jens Mantal, isso? Mandando abraço aí para a turma que está reunida por lá, né? Já chegando mais amigos, enfim. Um grande abraço para vocês aí. E o Chopp Motorrad vai chegar na sequência aí para vocês, viu, gente? Um grande abraço. Alô, Geni Godoy, também está nos acompanhando lá em São Leopoldo. Deixa eu me organizar aqui, já vou tentar pegar agora a música na versão da banda Cavalinho, né? Aqui na nossa programação, para a gente já entrar no clima. Bom, já estamos praticamente em setembro, né? Semana que vem começa setembro. A Oktober de Munique já inicia em setembro, né? E já chegando as grandes Oktobers, né? Espalhadas aí pelo Rio Grande do Sul, Santa Catarina e por aí vai. Em Nova Petrópolis, a Nova Oktober, né? Oktoberfest Santa Cruz, Igrejinha, Oktoberfest Blumenau e por aí vai. São tantos eventos, né? E que tem um clima super bacana. Vamos lá, agora 17 para 6, Cavalinho.
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14: Imperial agora 11:06. Deixa eu mandar mais recados por aqui, né? O nosso amigo Wilson tem um recadinho pra gente, vamos lá.
15: Tarde, Samuca. Alles gut, alles richtig.
14: Sempre.
15: Alles nass.
14: Também.
15: Toca pra nós a Panda Canecos, a música nova deles. Valeu.
14: Valeu.
15: Obrigado.
14: Valeu, Wilson. Abraço. Quem mais com a gente por aqui? É, a Liane Kaifer, na Vila Seger, Santa Maria do Herval, pede a Corujinha do Rocha. A gente separa, toca daqui a pouquinho também por aqui. Abraço pra Ilvene, tá saindo pra missa, né? Então uma boa missa aí, tá bom, Ilvene? Abraço, bom sábado. É, a Lolize tá na companhia da gente também, mandando abraço pro sogro querido. Diz que tá aprendendo a falar alemão, né, Lize? Então tá bom, abraço pro sogro e pra namorada Carla, né? Beleza pura. Turma em Trezitilha, Santa Catarina, o Eduardo, é, as festas em outubro, ah, tem a Tirola Fest também, né, é, em outubro lá por Trezitilhas, mas que beleza, lá Montanara chega na sequência também. Valeu, Eduardo, grande abraço. É, Banda Chopão chegando por aqui, agora 10 para 6.

0: Morgan Freeman.
1: Banda Canecos, Rendezvous. Antes teve banda nova, Trombonaço e Chopão, a Loirona do Sul. Abraços pra turma lá em Blumenau com a gente, né? Alô, Romeu, alô, Denise, obrigado pela audiência. Alô, Blumenau, já já tem os atuais por aqui. Espaço comercial, já voltamos.
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1: Joia, vamos lá, seguindo por aqui a nossa programação, agora 6:04, 14,5 graus a temperatura, né? Vamos mandando abraço por aqui para os amigos lá em Joinville, Sandro Roberto Balmer, tá mil com a gente por lá também, né? Aquele abraço. Além do meu amigo Marcos Hentz também, né? Tá na companhia, pediu Banda Real de Nova Petrópolis, trago já na sequência por aqui, feito um anjo. Valeu, Marcos, aquele abraço. Amigos de Pomerode, Santa Catarina, pedindo a Paloma Blanca, deixa eu ver quem é que tá mandando aqui. É, o pessoal tá digitando ainda. Bom, depois eu cumprimento aqui a homenagem. Enquanto isso, eu vou atendendo, né, pedidos da audiência. Abrindo o bloco tem Monte Azul, daqui a pouquinho tem Atuais, tem a música alemã, tem Banda Real, e por aí a gente vai até às 7 com o nosso Encontro Alegre, tá bom? Maravilha, vamos lá, seguindo por aqui com mais música, Monte Azul.

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Maravilha, tá aí o Magrão com o Coração Pirou, agora 6h19, 14 graus e 4 décimos a temperatura. Banda Real, né, de Nova Petrópolis, chegando por aqui.

Banda Monique aqui na Imperial, agora 14 graus e meio a temperatura, tempo segue encoberto, instável, por momentos com chuva inclusive, né? Agora bastante neblina por aqui também, né? Final de semana aí de tempo com muita nebulosidade pela região. Seguindo com o nosso Encontro Alegre até as 19, né? Daqui a pouquinho o entardecer na Querência, já será anoitecer na Querência, né? Porque já tá bem escuro por aqui, desde mais cedo já, também muito pela nebulosidade, mas... já noite, né? Noite posta aqui em Nova Petrópolis. Deixa eu dar uma segurada nessa aqui, porque eu errei a música. Claro, eu botei a Amada Minha, mas é a Paloma Blanca que eu quero, ó.

0: Obrigado pelo aplauso, obrigado.
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Legal, tá aí Fernando Express aqui na nossa programação e também destaque para música alemã, né? 25 faltando agora para 7, 14.4 a temperatura. Ó, saindo uma canastra por aí, que legal. Abraço pro nosso amigo Volmir Fick, a Mary Terezinha. Abraço aí pros sogros, né? O seu Enio, a dona Erna, amigos lá em Cruzeiro do Sul, né? Família Nonemacher, legal, trago um Monte Castelo especial para vocês já na sequência aí. E é bem bom uma canastra, né? Abraço para vocês e bom final de semana. Vou trazer já na sequência. Aliás, deixa eu fazer o seguinte, ó, eu tô com um chopão no ponto, mas vou trocar aqui rapidão e já vou puxar um Monte Castelo aqui com a música Ecos, né? Muito bem, já tá aqui, ó, já tá no ponto, já vai rodar agora especial para a turma da canastra. Tempo fechado aqui em Nova Petrópolis, a gente segue com a boa música, agora 24 para 7.

0: Essa valeu, meia dúzia!
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7: Legal, gente. Voltamos, hein? Agora 13 para 7, 14 graus e meio, segue sendo a temperatura. Deixa eu mandar abraço aqui, vamos lá, pro nosso amigo Ingo Ellert, em Blumenau, né? Seu Ingo, abraço, obrigado aí pela audiência. Quem mais por aqui? Tem recadinho chegando também. Ah!

Ah, tem pão saindo, né? Tem bolo, oh, coisa boa, tem chimarrãozinho. A Alessandra lá de Pinheiros, Montenegro, né? Abraço especial aí pro amigo Alberto Kerber, pro tio João, o tio Antônio, também o tio Luiz, né? Todos da rádio, maravilha. Chimarrãozinho por lá, né? Pé de moleque também, né? Maravilha. Pedindo a mulher transgênica com o San Marino. Trago já daqui a pouquinho. Diretamente de Imbituba, Santa Catarina, o André tá na companhia, pede música alemã com o The Flippers, né? Vou trazer na versão do Olaf. Foi vocalista do Flippers por muitos anos e lançou carreira solo, né? Posteriormente, ou lançou alguns álbuns, né? Solo, e essa música ele regravou e a gente vai trazer a versão dele também. E aos colegas da Modal Transportes, né? A todos aí um abraço. Jean Dilli de Ivoti, música para a esposa Andressa e o filho Davi, pede Voarei com os atuais. Daqui a pouquinho tem mais uma dos atuais, né? Rodei há pouquinho atuais, daqui a pouco tem mais uma. Tá bom, Jean? Abraço para vocês aí, obrigado, viu, pela audiência também. Acompanhando a programação da Imperial, boa noite, Luiz e Celeci de São João Batista, Santa Catarina. Um bom final de semana a vocês também. Adriano Wegner, de Sinimbu. Alô, turma, abraço. Alô, Sinimbu, tá sapecando um osso por lá, né? Maravilha, gente. Obrigado, viu, pela companhia também. É, Éder Savinhago, de Candói, né? Candói, no centro-sul do Paraná, com a gente. Alô, Éder, grande abraço. Obrigado aí pela companhia. 11 para 7.

Os Atuais, mais uma deles, Vorei. Antes teve também a música da banda Chopin, Kufsteinerlied. Agora, dois, faltando para sete, hein, gente? Fechando por aqui o nosso Encontro Alegre e já na sequência, convidando você para ficar com a gente no Entardecer, na Querência, tá bom? Já aproveitando para mandar abraço por aqui para os amigos em Cuiabá. Se aqui nós estamos com 14,5, bota mais 21 graus aí praticamente, né? 35 graus a temperatura em Cuiabá. Que loucura, hein? Abraço pros amigos por aí, né? Olha, bom, são 35 menos 14, vai lá, são 21, né, de diferença. É isso? Ou eu fiz errado a conta? Bom, tá valendo. Abraço pra vocês, viu, gente? Obrigado pela companhia. É, quem mais aqui? O Tedesco de Caxias, né? Tá com a gente também e pede música do Teixeirinha, né? Trago já logo mais, especial pra esposa Neide, o filho Breno, a mana Jane, o cunhado Idair, também os amigos Aristides e Juliana de Harmonia. Já tá separadinho por aqui a música com o Teixeirinha pra rodar dentro do nosso Entardecer na Querência, que chega na sequência. Pra fechar, tem música dos Futuristas, né? O pessoal havia pedido o Trufo Chacô. Vamos chegar agora com eles por aqui. Certo? Um pra sete, daqui a pouquinho, o Entardecer na Querência.

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0: como adeus em despedida, vai-se a tarde tristemente. Pelas bandas do poente, um sol rubro esmaece. Ah, como um rumor de prece nas gargantas emplumadas. Cessa a vida nas estradas, nas grotas e nas coxilhas, onde as últimas tropilhas campeiam o seu parador. Na volta de um corredor surge uma quadrilha a trote. Na culatra um piazote gineteia num tostado, chupando beiço apurado. E no alto um quero-quero arisco a estância sobrevoa, e o seu grito como um clarim ressoa. Parece que vai anunciando que o entardecer na querência está chegando.
1: Imperial FM, agora 19 horas mais 4 minutos, 14 graus e meio a temperatura. Está no ar mais uma edição do nosso Entardecer na Querência. Brinquei mais cedo, né, que hoje teremos o programa no Anoitecer na Querência, porque já a noite posta, né, algum tempo por aqui. Muito também devido à instabilidade, embora já na época de inverno, né, anoiteça mais cedo. Mas com a instabilidade realmente ficou escuro bem mais cedo hoje, né? Saudando você que está chegando agora, o nosso desejo de uma super noite para a turma. Até às 20 horas, o melhor da música gaúcha do jeito, mas do jeito que o gaúcho gosta por aqui. Tobias, na Lomba Grande, está na companhia, pede música dos Bertucci, especial para o sogro Wilson, turma lá de Santos Reis, Montenegro. Abraço, turma. 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Cláudio Alberto Bedendo, a esposa Nery, Maria Bedendo, amigos que nos acompanham também em Luiz Eduardo Magalhães, na Bahia, junto com o sobrinho Guilherme Adams e a noiva Ana Carla, de Porto Nacional, Tocantins, agora cidadãos Luiz Eduardenses, né? Abraços, um excelente final de semana aí pra vocês, viu? Uma caipirinha saindo, polenta frita com calabresa e só coisa boa! 7:05, a gente começa e começa muito bem com esta aqui, vamos lá.
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0: Que capricho. Tá aí o Teixeirinha, velho casarão, teve candeeiro, todo mundo veio pro rodeio. Turma lá nos ingleses, Florianópolis, né? Olha que maravilha. O Ari Nai está com a gente por lá. Pede música do Porca Véia, trago já na sequência aqui da programação. Quem mais está com a gente? Boa noite.
1: Boa noite, boa noite. Bela programação aí da Imperial. Sou aqui de São Jorge do Oeste, no Paraná. Sou a Adalarenica. Queria ouvir a música com Baitaca no fundo da grota.
0: Abraço pra turma aí acompanhando, hein? As que beleza. Luz do meu rancho, é o pedido aqui, né? Já vamos separar pra logo mais. Antes tem Bertucci.

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3: Vamos lá, gente, agora 7h19, abraço pra, deixa eu voltar aqui no nosso WhatsApp, né? Música pra sogra, Maria Fonseca Blaschke, né? Tá em Porto Alegre, olha que maravilha, abraço aí pra Janete, né? Maravilha, excelente final de semana aí pra vocês, né? André Baltazar Sirigom tá em Cândido Godói, na casa da namorada Vera Baques, a namorada, né? Escutando a nossa programação e pede o João Chagas Leite para todos de Santa Maria do Herval e região, legal, por lá 19 graus, turma lá em Cândido Godói. Recadinho de áudio também, a gente confere.
4: Fala, meu jovem e amigos da Rádio Imperial, aqui Luciano Repke, do Sítio Floresta. Gostaria de pedir aí o Luiz Marenco, aí o cantador de campanha, oferecer aí todos que estão na escuta nesse sábado úmido. Tomara que amanhã, domingão, tenha sol. Forte abraço, boa noite a todos, ótimo fim de semana.
3: Valeu, igualmente aí pra turma. Vamos seguindo, 7h20 agora, 14.5 é a temperatura e o nosso parceiro por aqui, o nosso amigo Léo, turma da Materva, é o sabor natural do chimarrão, né? 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Imperial 7h20.

Luiz Marenco, cantador de campanha, 7h28. Abraços mais uma vez para nossa amiga Ilvene. Alô, Márcio, turma da banda Canecão do Vale, né? Um abraço, turma, lá em Presidente Lucena, na companhia da gente. Abraço para Terezinha, David ou Davi, né? David deve ser, né? Kemily, também a Paula, turma que tá na escuta aí. Valeu, Márcio! Abraços! Obrigado aí pela companhia também. João Chagas Leite, essa é linda demais. 7h28.

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Os Serranos com Abre o Fole, Tio Bilia, agora 24 para as 8, 14, né? 14.4 segue sendo a temperatura. É, vamos mandar abraço lá para Caiobá, no Paraná. Alô, Elias, alô, Tânia, turma acompanhando a gente já desde a parte da manhã. E a gente, claro, agradece aí o carinho, a audiência, viu, Elias? Já já tem música especial para vocês aí. O Elias e também a Tânia, né? Quem mais? Elidson de São Leopoldo, para a esposa Terezinha e para todos os ouvintes. Abraços. É, o pessoal questionando, né, sobre a Loteria Federal mudou de horário. A loteria que nas quartas agora a extração é às 20 horas e no final de semana não mais no sábado às 19 e sim no domingo às 11, né? Então a Loteria Federal com sorteios nas quartas às 20 horas e no domingo às 11 horas, tá bom? Loteria Federal. 23 para as 8.

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1: Vamos lá, agora 15 para as 8, loteria da sorte, né? Loteria das 19h30 deste sábado, quinto prêmio 7.746, 7.74 dúzia. Quarto prêmio 6.205, 6.205. Terceiro prêmio 4.551, 4.551. Segundo prêmio 7.051, 7.051. E o primeiro prêmio 1.753, 1.753, 1.753. Primeiro prêmio Loteria da Sorte, extração das 19h30. Lembrando, Loteria Federal, então amanhã. Às 11 horas.
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1: 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Elias pediu música, né, com o Wilson Paim, quase que saiu um Wilson Pause agora, né, mas que barbaridade. Wilson Paim chega daqui a pouquinho por aqui também. Antes tem Monarcas.

10 para as 8, tá aí, música com os Monarcas, Destinos nas Esporas. Deixa eu mandar um abraço aqui pro Deco Wolf, né? Tá na companhia lá em Cerrito Alegre, olha que legal. Abraço para vocês, é região sul, né? Abraço pra turma aí também. Deixa eu ver aqui também. Aqui, ó, recadinho ainda da Patrícia, né? Mandando alô pra toda a turma reunida aí no sabadão, né? Vai sair um churras aí pelo jeito, né? Pelo cardápio, tá valendo. Um abraço pra vocês também. Tô indo embora, finalizando por aqui o nosso Entardecer na Querência, ainda com o Wilson Paim e o Grupo Rodeio. E a gente se encontra somente segunda, né? Amanhã eu tô de folga e na segunda-feira a gente tá de volta por aqui no Show da Noite. Em seguidinha, tenho Dançando com o Imperial, o colega Douglas no comando da festa do bailão por aqui. E você é convidado pra ficar conosco, tá bom, gente? Forte abraço e até segunda.

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1: Agora que a noite já estendeu seu manto negro sobre as planícies e canhadas, o gado recolhido ao seu parador descansa. O quero-quero faz o seu último voo rasante por sobre os campos, e lá no capão de mato, os grilos já iniciaram o seu concerto noturno. 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A nós só resta agradecer a sua sintonia e lhes desejar uma boa noite. E até o próximo sábado, quando juntos vamos acompanhar mais um Entardecer na Querência.
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Imperial FM, a festa no ar, agora 8 horas 3 minutos, 14 graus 4 décimos a temperatura, umidade relativa do ar em 95%. Sabadão, 29 de agosto, 2026, e após o colega Samuca aqui, vem aí com o entardecer na querência, o melhor da música gaúcha. Agora, amigo Douglas por aqui para te fazer companhia até a meia-noite do sabadão no Dançando com a Imperial. Como é que tá? Tudo certo? Tranquilo? Nessa noite de sabadão tá por casa, se preparando pra ir pro bailão? Como é que estão as coisas no carteado? Preparando a janta com a patroa? Que maravilha, né? E participe por aqui também, claro que sim. Manda o teu recadinho 54-3281-1510. E a gente vai juntinhos, né? Manda a tua sugestão musical também, inclusive o recado por aqui já do Clademir, deixando o seu boa noite, legal demais. Quem mais? Altair Nunes também já está deixando o seu recadinho. Mandou aqui, inclusive, chuva de granizo em Cachoeira. Aí o Altair, né? Valeu, obrigado pela companhia de toda a nossa audiência. Vamos nessa então, começando Dançando com a Imperial, trazendo o Banda Champion.

0: Obrigado, gente.
1: Aí ouvimos Terceira Dimensão e um medley de valsas. Teve também Silverson, Sempre em Festa. E começamos com Banda Champion, Eu Acabo Voltando.
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1: Legal demais, agora 8:18, agora 14 graus e meio a temperatura. Seguindo por aqui o nosso Dançando com a Imperial, recadinhos que chegam através do 5432811510. Boa noite, Valmor e Regiane Veneker de Estrela na Companhia. Aquele abraço para a turma também. Heitor Vaz, Cachoeira do Sul, sempre na escuta. Um abraço para minha família, Unida, Vaz e Peixoto. Legal, valeu Heitor, abração aí para toda a família também, né, na noite de sabadão, acompanhando a programação da Imperial. Boa noite, Valdemar de Triunfo, pedindo por aqui o La Montanara, Eles Nem Tão. Vamos trazer aí na sequência também, pode deixar. Boa noite, Imperial, estamos na escuta em Curitiba, Tonhão e família Guterres, tá deixando o recadinho por aqui. Legal, quem mais? Recadinho de áudio para a gente ouvir juntos, boa noite.
2: Boa noite, Douglas. Tudo bom? Tudo tranquilo?
1: Tudo tranquilo.
2: Estamos tudo na morena?
1: Diabo.
2: Toca pra nós aí o Flor da Serra.
1: Opa.
2: Cerveja vai, cerveja vem.
1: Mas que tal?
2: Um abraço. Valeu.
1: Coisa boa demais, né? Valeu. Aquele abração. Boa noite aí, seu Wilson, né? Obrigado pela companhia. Quem mais por aqui? Boa noite.
3: Boa noite. Aqui é o Gabriel Schneider, desenhando. Quero pedir uma música, uma valsa, mano. Posso uma valsa daí? Com o Daniel Heinemann, para Vanya Heinemann e Simone, e para Leila Heinemann e para Danilo Cristo. Se for, se eu posso ser atendido, eu agradeço, mano.
1: Valeu, obrigado Gabriel, aquele abraço para ti e toda a turma, trago sim na sequência uma valsa bem bonita por aqui. Deixa eu mandar um abração lá para Ivoti também, quem tá na companhia, já me pedindo aqui para mandar um alôzinho, né, está ouvindo, né, o papai. Obrigado Liz, abração aí para Liz Carolina, também para a mamãe Fábio, né, que estão juntinhas por lá acompanhando a programação da Imperial. E já tá, pelo jeito tá melhor, né? Já tá comendo uma sopa, inclusive no capricho. Essa eu provei antes de sair de casa, né? Abração aí pra vocês. Obrigado demais, hein? E abraço pra turma lá em Estância Velha. Na escuta via site da Imperial. Um abraço pra nós aqui, Ana Júlia e a Mari também. Mas que tal, querido amigo boneco na companhia? Ô, meu queridão. Aquele abraço pra vocês, mano. E ele pedindo aqui pra mandar um abraço aos amigos do Musical Encanto, Banda Nina e o The Millers. Também valeu, Douglas. Bom trabalho. Obrigado, meu queridão. Aquele abraço aí pra ti e toda a família. O boneco, né? Quantos e quantos anos aí fazendo parte do Musical Encanto da Feliz. Que audiência especial qualificada. Bom fim de semana pra vocês, hein? Vamos nessa, então. 8h21 e vamos trazendo. Vamos matar a saudade, boneco. Vamos nesse embalo aqui, ó.

0: Flor da Serra, Cerveja Vai, Cerveja Vem. Teve também Banda do Kim e a Valsa do Kim. E o musical Encanto com Pensando Nela.
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1: Maravilha, agora 25 minutos, faltando para as 9, 14 graus, 4 décimos de temperatura. Umidade relativa do ar segue em 95% nessa noite do sabadão. E o que segue por aqui também, chegando os recados da audiência de dois irmãos. Desejando uma ótima noite a todos os ouvintes e a você, amigo Douglas, de Lúcia Stephen. Pedindo aí Boêmio do Colarinho Branco, mas olha só, se for atendido, obrigado. Valeu, Lúcia, abração aí pra você, toda a família, boa noite, né? Boa noite, amigo Douglas, um abraço, se possível, chope à vontade. Quem tá deixando o recadinho é a nossa amiga Geni Godoy. Obrigado, Geni, abraço, hein? Boa noite, Douglas, Irineu Teloquem de Estrela. Gostaria de ouvir a música da banda Brilha Som. Isso, a Magia do Amor, legal, legal. Se for atendido também, agradecendo aqui e desejando bom fim de semana. Valeu, Irineu! Abraço aí, turma, em Estrela, né? O Jair Fassbinder, de Arabutã, Santa Catarina, pedindo Monte Carlo também. Vou trazer na sequência aí, né? Quem mais por aqui pedindo a namorada que sumiu é o César Riegel, aqui de Rondonópolis, no Mato Grosso. Deixando abraço a todos. Valeu, César. Abração à turma no Mato Grosso, na audiência da Imperial. Francisco Xavier Schwertner, de Santa Rita, no Paraguai, curtindo a programação. Legal, né? A turma do Paraguai também sempre aí mandando o seu recadinho. Alcione Passolt, do Texto Salto Blumenau. Pedindo música da banda Champion, 10 a 10, legal, um forte abraço a todos os ouvintes da Rádio Imperial, valeu, obrigado Alcione, valeu, aquele abração pra vocês, né? Boa noite, amigo Douglas, Alcione, jardineiro Joel e a esposa Lenita em Timbó, Santa Catarina, curtindo nesse sabadão a grande rádio, abraço pra você e os ouvintes aí também, deixando o obrigado, legal demais. Fernando Olbermann deixando o seu boa noite por aqui também. Boa noite, Douglas. Ótimo final de semana. Otília Abramo, de Dois Irmãos. Lindas músicas. Obrigado, Otília. Abraço, turma de Dois Irmãos. E lembrando, né? Você também segue mandando o teu recadinho 5432811510 e eu trago por aqui Nave Som.

0: Monte Azul, Carente de Amor, teve também Ritmo Certo, Chope à Vontade e Nave Som, Sofre Aí, Mas Não Me Liga.
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0: Vamos nessa então, 11 para as 9, 14.3 a temperatura neste momento. E trazendo por aqui mais recadinhos da nossa audiência através do 54-3281-1510. Quem está na companhia? Boa noite.
18: Boa noite. Aqui é a Rosane Klein de Barão. Gostaria de oferecer do JM, meu nome não é Pedro, para o meu esposo Pedro Urbano Klein.
0: Valeu, obrigado, Rosane. Turma aí na nossa companhia, abração aí pro maridão Pedro também, né? E uma boa noite do sabadão. É, por aqui também boa noite, aqui é o Clairton Diesel, fazendo homenagem para o meu pai Camilo, pelo aniversário completando 77, e minha mãe ontem teve de aniversário completando 79, aqui em São Pedro da Serra. Manda uma música para nós e grande abraço. Valeu, Clairton, abração e parabéns então aí pro seu Camilo, né, também para a mamãe, não encontrei o nome aqui, né, mas parabéns aos dois, então, né, aí, comemoração em dose dupla aí na família, legal demais, abraço, turma. Quem mais por aqui, mais recadinho de áudio, boa noite.
19: Oi, tio Douglas, sou o Davi Miguel de Boti.
0: Oi, Davi.
19: Eu quero a música do Rainha Musical.
0: Opa.
19: Pra mandar pra minha mamãe, que ontem ela tava de aniversário.
0: Mas olha só.
19: Gil, tchau, beijo.
0: Valeu, obrigado, Davi Miguel. Um abração pra você, abraço pro papai e um abraço especial então pra mamãe Andressa, né, que esteve de aniversário ontem. Felicidades aí também. E claro, muitas felicidades a toda a turma, toda a família aí, especial demais a turma em Ivoti, sempre, sempre aí também conectados, sintonizados com a gente aqui na Imperial FM. 9 para as 9, eu vou atendendo os pedidos, né? Colocando todos na lista, eu trago agora o La Montanara.

0: Muito bem, ouvimos aí o musical RC, Como a Lua e o Sol. Também teve Monte Carlo, São Lourenço e La Montanara, Eles Nem Tão. Bom, agora fechando então a primeira hora, né? 9:02, fechamos a primeira hora do Dançando com a Imperial.
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